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Maravilha, estamos de volta, estamos de volta com o programa Juntos e Misturados. Hoje excepcionalmente a comando do amigo que vos fala, Renato Nunes, com você e por você até às 22 horas. A música não para e desde já você é nosso convidado especial para ligar para cá, participar junto comigo, mandar o seu alô, o seu recado, fazer a festa junto com a gente, tá bom? Falando em festa, vem aí o Baile Retrô das Patroas, é a terceira edição do Baile Retrô das Patroas, isso mesmo, anos 80, 90 e 2000, atrações confirmadas, DJ Denise Barcelos, DJ Mano, Robô de LED, e muito mais para você que está ligado junto com a gente. Lembrando que tem concurso de dancinha, tem premiação para melhor dancinha, melhor passinho, enfim. Tudo isso no dia 22 de agosto de 2026. Horário, 22 horas. Local, Salão da Comunidade Evangélica Luterana de Capela de Santana. Ingressos antecipados à venda nos seguintes locais. Você encontra aí com todos os locutores aí da Rádio Nova Era FM, também nas lojas Lebes, Lancheria Capela, também vamos ver aqui lojas Quero Quero, Padaria Doces e Sabores, tanto na Estação como no bairro Centro, também nas lojas CR de Mendes, também Fruteira Estação e muito mais. Então você não pode ficar de fora dessa, é a terceira edição do Baile Retrô das Patroas, tá certo? Dia 22 de agosto, anote aí na sua agenda e venha fazer a festa junto com a gente. Lembrando que o evento é 100% beneficente, todo lucro arrecadado será em benefícios aí de compras de cadeira de roda, cama hospitalares, enfim, muito mais, andadores, enfim, muita coisa para você, tá certo? Lembrando que tudo isso você vai estar, além de estar se divertindo, você vai estar ajudando nessa causa beneficente aí que só a Rádio Nova Era FM tem, aí de ajudar ao próximo, tá certo? Então você não pode ficar de fora dessa. Lembrando que os valores do ingressos são R$ 35,00 antecipado. No dia será R$ 40,00, tá certo? Maravilha, então. Agora 21 horas e 17 minutos. Telefone liberadaço para você ligar o 3698-2149. Telefone WhatsApp é o 99-25-2804. Repetindo para você, 999-25-2804. Para você que nos acompanha através do nosso site, o www.novaerafm.minharadioonline.net. Aquele abraço para você que nos acompanha através do aplicativo da Rádio Nova Era FM e, claro, aí no Facebook da Rádio Nova Era FM, claro, também do amigo Renato Nunes. Procura lá e também estão passando a nossa live ao vivo aqui direto dos estúdios da Rádio Nova Era FM, 100% comunitária, Rádio de Capela de Santana, Rio Grande do Sul, Brasil. Agora quando são 21 horas e 18 minutos, a temperatura na casa dos 13 graus nesse momento, tá certo? Muito bem, vamos chegando de música, na sequência estou de volta com muito mais pra você. Vamos de música, na sequência estou de volta!

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Maravilha, estamos de volta com o programa Juntos e Misturados aqui pelas ondas da Rádio Nova Era FM, muito melhor com você, agora 21 horas e 29 minutos, você ligado junto comigo e eu junto com você no programa Juntos e Misturados, hoje excepcionalmente com apresentação e produção do amigo que vos fala, Renato Nunes, com você e por você, tá certo? Telefone liberadaço 3698-2149, telefone WhatsApp 519-9925-2804, você liga, participa, manda seu alô, manda seu recado, faz a festa junto comigo e eu junto com você até as 22 horas, a música não para, tá certo? Maravilha, então, obrigado de coração a cada um de vocês que estão sintonizados na Rádio Nova Era FM, muito melhor com você. Muito bem, temos aqui o pedido do nosso amigo Percy, o seu Percy aí direto de São Sebastião do Caí, ele que pede a música Cara ou Coroa, é só pra curtir, a gente vai rodar na sequência aí, a gente tá procurando essa música aí, mas na sequência a gente roda pra ti, tá bom? Seu Percy, obrigado pelo carinho, obrigado pela sintonia, ele que manda alô, abraço pra todos os capelenses e todos os caienses, tá certo então, aquele abraço, obrigado de coração pela sintonia e pela preferência do nosso amigo seu Percy. É de São Sebastião do Caí, aquele abraço. Muito bem, saindo de São Sebastião do Caí, indo agora para Montenegro. É, lá tá o pessoal ligado junto com a gente, o pessoal lá de Costa da Serra, sempre prestigiando o programa. Muito obrigado de coração a cada um de vocês, aí em nome da nossa amiga Janice, também todo o pessoal lá que tá ligado junto com a gente em Costa da Serra. Obrigado de coração a cada um de vocês pela sintonia e pela preferência do programa Juntos e Misturados, aí todas as terças-feiras das 20 horas até as 22 horas, aí o trio Parada Dura, Marquinhos Flores, Renato Nunes e Marcelo Miller fazendo a festa pra você, mas hoje Renato Nunes fazendo aquela festa, hoje excepcionalmente Renato Nunes fazendo a festa pra você, tá bom? Muito bem, agora 21 horas e 31 minutos, vamos chegando com mais alô, mais recado aqui. É, ligado junto com a gente tá o nosso amigo Guima, nosso amigo Guimarães Novaes. Alô, Guima, aquele abraço. Ele diz assim, boa noite, amigo Renato Nunes. Toca pra nós aí, Só Agora ou Nunca Mais, a nova música da banda Carisma. Oferece pro meu filho Silvio, que se forma sábado em Química. Um abraço do Guima. E 60 litros de chope nos espera sábado. Ô, louco, bicho! Mas que loucura! Só 60 litros de chope, mas aonde é o endereço aí, Guima? Manda pra nós aí que vamos aparecer pra lá pra tomar um gole. É, brincadeirinha. Grande abraço pra você aí, Guima. Parabéns pra você aí, pai orgulhoso, então, seu filho. Se formando em Química aí. Abraço, então, pro filhão Silvio. Aquele abraço. Parabéns pela formação aí. E continue nesse caminho certo aí, tá certo? Grande abraço, Guima, e toda a sua família. Obrigado pelo carinho de sempre, obrigado pela sintonia. E na sequência a gente roda pra você aí teu pedido musical da banda Carisma, que tu pediu a nova música deles aí, Só Agora ou Nunca Mais, tá bom? Pode deixar que a gente vai rodar pra você aí na sequência. Obrigado de coração pela sintonia e pela preferência do programa Juntos e Misturado. Um abraço especial aí também pro nosso amigo Marcelo Miller, que tá sempre ligado junto com a gente, ele que faz parte aí do programa Juntos e Misturados. Hoje é só o amigo Renato Nunes, mas nosso amigo Marcelo Miller aí também tá um pouco afastado por motivo de trabalho, mas quando der ele vai estar aí junto com a gente fazendo aquela festa, fazendo aquela bagunça aí junto com a gente na programação do programa Juntos e Misturados aqui na Rádio Nova Era FM. Muito bem, agora 21 horas e 33 minutos, vamos chegando com música, na sequência estou de volta com muito mais para você.

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Maravilha, estamos de volta, estamos de volta com o meu, o seu, o nosso programa Juntos e Misturados, aqui pelas ondas da Rádio Nova Era FM 87,5, muito melhor com você, rádio 100% comunitária, rádio de Capela de Santana, Rio Grande do Sul, Brasil, e você está na companhia do amigo que vos fala, Renato Nunes, com você e por você até às 22 horas, a música não para, e o telefone liberadaço para você ligar e participar, é o 51-3698-2149, telefone WhatsApp é o 51-999-252804. Obrigado pelo carinho, obrigado pela sintonia de cada um de vocês que estão sintonizados, fazendo a festa, junto comigo, eu junto com você, tá certo? Valeu, nosso amigo Guima, nosso amigo Guimarães Novaes, tá ligado junto com a gente, ele que tá dizendo assim, tá convidado na rua Padre Reus, número 39, sábado à noite. É o seguinte, nosso amigo Guima, eu não vou estar em Capela de Santana no sábado, agradeço de coração pelo convite, tá bom? Uma boa festa para vocês, uma boa formatura aí do seu filho Silvio, que Deus abençoe todos vocês aí, obrigado de coração pelo convite. Na próxima, aí numa próxima oportunidade a gente aparece por aí, tá bom? Grande abraço, obrigado de coração pelo convite aí, tá bom? De coração mesmo aí, nosso amigo Guimarães Novaes, o nosso amigo Guima, obrigado pelo convite aí, grande abraço, aproveita esse momento, que é um momento único, é a formação de um filho aí, que o pai deseja tanto que o filho faça tanto sucesso na vida, que alcance uma profissão, que alcance um caminho correto, e então, nada melhor então que comemorar esse dia, a formatura do seu filho, então, no dia, nesse sábado aí, então, aproveite bastante esse dia seu e de toda a sua família aí, tá bom? Um grande abraço e obrigado de coração a cada um de vocês aí, tá bom? Maravilha! Agora 21 horas e 45 minutos, 21 horas e 45 minutos nesse bloco, então, eu vou atendendo o pedido especial aí do nosso amigo Seu Percy de São Sebastião do Caí, e que ele que pediu a música, não sei se é essa, né, mas ele pediu Cara ou Coroa, né? Então, o nosso computador aqui achou com o musical Águia e também o Viseu Pause aí, tá certo? É essa música que a gente vai rodar pro senhor aí, Seu Percy. Obrigado pelo carinho, obrigado pela sintonia aí em São Sebastião do Caí. Tenha uma ótima noite. É, diz ele que lá em São Sebastião do Caí tá chovendo, né? Aqui na capela já choveu e já passou, já estiou a chuva, mas eu acho que vem mais depois aí. Então, vamos chegando com música, na sequência a gente está de volta com muito mais para você que está ligado no meu, no seu, no nosso programa Juntos e Misturados. Vamos de música, na sequência estou de volta!

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Muito bem, estamos de volta. Estamos de volta agora, 21 horas e 56 minutos. 21 horas e 56 minutos, isso mesmo. 21 horas e 56 minutos. É isso aí, minha gente. Tudo que é bom dura pouco. É, infelizmente, o programa Juntos e Misturados dessa terça-feira vai ficando por aqui. Então, quero agradecer a todos vocês que ligaram e participaram. Para você que não ligou, mas estava curtindo a programação, muito obrigado de coração a cada um de vocês pela sintonia e pela preferência. E então, só nos resta dizermos, não somos os Teletubbies, mas está na hora de dar tchau. Não somos Anônimos Gourmet, mas semana que vem, terça-feira que vem, estaremos de volta. Ou seja, terça-feira que vem, voltaremos com o programa Juntos e Misturados aqui nas ondas da Rádio Nova RFE. Então, desejo a todos um bom restinho de semana, um bom final de semana e encontro marcado na próxima terça-feira, se Deus quiser, a partir das 20 horas, Renato Nunes, Marquinhos Flores e Marcelo Miller, junto com você, aqui nas ondas da Rádio Nova RFM, no programa Juntos e Misturados. Fique com Deus, tenha uma ótima noite e eu fui!

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1: 10 horas e 3 minutos.

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2: 10 horas e 6 minutos.

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1: 10 horas e 17 minutos.

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0: 10 horas e 30 minutos.

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0: 10 horas e 36 minutos.

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2: 10 horas e 45 minutos.

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1: 10 horas e 52 minutos.

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2: 10 horas e 55 minutos.

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2: 10 horas e 58 minutos.

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1: 11 horas e 2 minutos.

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1: Onze horas e 6 minutos.

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2: 11 horas e 9 minutos.
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0: 11 horas e 14 minutos.

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2: 11 horas e 22 minutos.

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1: 11 horas e 28 minutos.

0: 11:31.
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1: 11 horas e 36 minutos.

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0: 11 horas e 39 minutos.

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0: 11 horas e 42 minutos.

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3: 11 horas e 49 minutos.
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2: 11 horas e 55 minutos.

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7: Meia-noite e 3 minutos.
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1: Meia-noite e 6 minutos.

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0: 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Meia-noite e 14 minutos.
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2: Meia-noite e 17 minutos.

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2: Meia-noite e 20 minutos.

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1: Meia-noite e 27 minutos.

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3: Meia-noite e 30 minutos.

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0: 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Meia-noite e 42 minutos.

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1: 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Meia-noite e 45 minutos.

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3: Meia-noite e 55 minutos.

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3: Uma hora e 5 minutos.

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2: Helena Teles, escuta-me. Canta essa comigo?
3: Canto sim, Dani. Banda Nina, que bom estar aqui cantando com vocês.

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0: Uma hora e 14 minutos.

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2: Uma hora e 25 minutos.

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2: Uma hora e 39 minutos.

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1: Uma hora e 42 minutos.

0: abraço bem missioneiro a esse grande talento do Rio Grande, Adair de Freitas. 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
2: Uma hora e 46 minutos.

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7: Uma hora e 50 minutos.

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0: 1 hora e 56 minutos.

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1: 2 horas e 12 minutos.

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2: 2 horas e 21 minutos.

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0: 2 horas e 39 minutos.

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0: 2 horas e 51 minutos.

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2: 2 horas e 54 minutos.

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2: 2 horas e 58 minutos.

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2: Três horas e um minuto.

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1: 3 horas e 8 minutos.

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2: 3 horas e 10 minutos.

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2: 3 horas e 21 minutos.

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2: 3 horas e 23 minutos.

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1: 3 horas e 34 minutos.

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0: 3 horas e 40 minutos.

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1: 3:43.
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1: 3 horas e 47 minutos.
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0: 3 horas e 51 minutos.

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3: Quatro horas e 6 minutos.

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0: 4 horas e 11 minutos.

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2: 4 horas e 17 minutos.

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2: 4 horas e 20 minutos.

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2: 4 horas e 26 minutos.

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3: 4 horas e 30 minutos.

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1: 4 horas e 40 minutos.

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2: 4 horas e 42 minutos.

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0: 4 horas e 47 minutos.

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1: 4 horas e 50 minutos.
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2: 4 horas e 53 minutos.

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1: 4 horas e 56 minutos.
2: Alô, galera da Rádio Nova Era FM 87,5 de Capela de Santana. Bibiana Bolaceu passando aqui com a minha nova música de trabalho, feat Rainha Musical, Garçom Maldito. Muito melhor com você.

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1: 5 horas e 6 minutos.

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0: 5 horas e 9 minutos.

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0: 5 horas e 12 minutos.

0: Valeu, Pauzinho! Obrigado por comparecer aqui no Bailão das Antigas. Eu sou seu fã. Uma das mais lindas vozes que o sul do Brasil tem. Obrigado.
1: Parabéns pelo teu trabalho.
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3: Cinco horas e 21 minutos.

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2: 5 horas e 37 minutos.

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0: 5 horas e 44 minutos.

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1: 5 horas e 47 minutos.

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0: 87,5. 5:50.
2: E pra cantar com o grupo Marca Baileira, Marcação vem chegando pra cá.
3: Aô, opa! Alô, Canoinhas! Alô, Marca Baileira!

0: Valeu, marcação!
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2: 5 horas e 54 minutos.

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0: 5 horas e 57 minutos.

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2: 6:06.
3: Pra cantar junto, vamos lá.
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3: 6 horas e 11 minutos.

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3: 6 horas e 17 minutos.

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1: 6 horas e 22 minutos.

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1: 6 horas e 24 minutos.

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0: 6 horas e 27 minutos.

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1: 6 horas e 35 minutos.

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2: 6 horas e 43 minutos.

0: 6:46.
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1: 6 horas e 53 minutos.

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Bom dia, Indiada Buena, quando são 7 horas e 6 minutos, passamos a apresentar mais um programa Chimarreando na Querência, nas ondas da Rádio Nova Era. Nós vamos até as 8h30, trazendo o melhor da música gaúcha e tradicionalista. Hoje é quarta-feira, dia 12 de agosto, o tempo amanheceu chovendo aqui em Capela de Santana. A partir das 8h30 tem o show da manhã com Ivete Silveira. E nós já vamos dar início à nossa programação nessa seleção de música feita por esse amigo de sempre, Nelson Camargo. Nós vamos iniciar com o gaiteiro Doné Missioneiro, a música que traz o tema Fandango Missioneiro.

Aí um abraço do Cassiano Missioneiro a todos os CTGs da minha querência, lá da velha Santo Ângelo, capital dos sete povos. E o missioneiro Doné vai florendo este chote largado pra gauchada dançar com os dois pés dele.

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0: hein, Sérgio? 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
1: Não, quem fica gostosa é a morena, que ela embala. 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
1: Segura!
0: Vamos lá! 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

Bom dia! Bom dia, bom dia, minha gente! Estamos chegando por aqui, Ivete Silveira, a partir de agora, no comando do Show da Manhã, vamos juntos até as 11h30. Manhã de quarta-feira com chuva, 8 horas 33 minutos. Grande prazer, grande honra iniciar mais uma manhã junto de vocês.

terceiro. Fazendo 12 graus nesse momento em Capela de Santana. A mínima é pra ficar, a máxima, né, pra ficar em 15 graus. Então vai ser frio hoje, né? E com chuva, marcando 84% de chuva hoje. E amanhã também marcando chuva. A temperatura fica entre 14 e 16 graus. Na sexta, né? Aqui, segundo a meteorologia, está marcando só 35% de chuva. Então, de repente, nem chove. E a temperatura vai subir um pouco, vai ficar entre 14 e 18 graus. No sábado, está marcando sol. A temperatura fica entre 15 e 23 graus. No domingo, entre 18 e 26 graus. Na segunda-feira, está marcando chuva novamente. A temperatura fica entre 21 e 33 graus. Eita, velho! Temperatura bem louca, né? Bem louca. De repente tá um friozão, de repente já vira um verão, né? Então tá, vamos lá, né? Vamos continuar aí se cuidando, né? E agradecendo ao nosso Deus, ao nosso Criador, por nos dar mais um dia de vida, mais um dia, a chance e a oportunidade de estarmos juntos aqui, a oportunidade de fazer dar certo o que não deu ontem, né? E assim a gente segue com gratidão, com esperança, sempre em dias melhores. Por mais tumultuada que a tua vida esteja nesse momento, não tá num período muito bom, tá meio conturbado aí, tá enfrentando alguns problemas, né? Todo mundo enfrenta em algum momento da vida. Então, se ontem não foi um dia muito bom, hoje tu tem a chance aí de fazer melhor e de resolver, né? E se não conseguir hoje, tenta amanhã de novo, né? O que não pode é perder a esperança, perder a fé. Bom dia, irmão. 8 horas 36 minutos, vamos de música. Em seguida eu vou voltar com a mensagem de reflexão, não sai daí.

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Muito bem, agora são 8 horas e 51 minutos, a gente vai para a nossa mensagem de reflexão de hoje, aí do dia 12 de agosto, né? A gente já tem participação do ouvinte, seu Percy, aí hoje ele está aí no bairro São Martim, pedindo música aqui, né? Quem ama, perdoa, considerais, para todos os ouvintes, para curtir também aí nessa quarta-feira chuvosa, né? E para nós aqui. Valeu, seu Percy. Grande abraço, tudo de bom pro senhor aí. Obrigada pela sua audiência de sempre aqui, tá bom? Vamos aí para nossa mensagem. Já já eu rodo aí o pedido. Nossa mensagem de hoje é uma mensagem de reflexão para a gente refletir, né? Você está segurando uma xícara de café quando alguém chega, encosta ou balança o seu braço, fazendo com que derrame o café para todo lado. Pergunta: por que você derramou o café? Aí você responde: porque alguém encostou em mim? É claro. Resposta errada. Você derramou o café porque o café estava na xícara. Se dentro houvesse chá, você teria derramado chá. O que quer que esteja dentro da xícara é o que está derramando. Portanto, quando a vida chega e balança você, algo que com certeza irá acontecer, seja o que for que esteja dentro de você, irá sair. É fácil fingir até que você seja chacoalhado. Então temos que perguntar a nós mesmos o que há dentro da nossa xícara. Quando a vida fica difícil, o que derrama? Alegria, gratidão, paz e humildade? Ou fúria ou amargura? Palavra e ações duras? Você que escolhe. Que tal nos esforçarmos hoje para encher nossas xícaras com gratidão, perdão, alegria, palavras de Deus? Para nós e para os outros, bondade, gentileza e amor. Vamos tentar? Bom dia.

parece que nos momentos mais difíceis, Deus se cala. Você só quer ouvir a voz do mestre, mas ele insiste em ficar calado. Você chora, você fala, você ora, e ele se cala. Mas hoje, escuta a voz de Deus dizendo pra ti, sussurra.

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Muito bem, 9 horas 10 minutos, 9 e 10. Vamos para os serviços de utilidade pública de hoje, quarta-feira, 12 de agosto. A dona Elisângela Barbosa, moradora de Frederico Westphalen, ela procura o filho que mora aqui em Capela de Santana, Misael Felipe da Silva Júnior, a nora Valesca Andrade e os netos Miguel e Andriel. Eles moram aqui em Capela de Santana e ela perdeu o contato com eles. E aí ela deixou um número de telefone, se alguém conhece, então o Misael Felipe da Silva Júnior ou a Valesca Andrade, pedem para eles entrarem em contato com a dona Elisângela pelo telefone 55 999 54 8630. Ela perdeu contato com ele e não tem mais como falar com ele. Então, ela ligou para nós aqui na rádio, pediu aí se alguém conhece, então aí o filho pediu para entrar em contato com ela, tá bom? 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A Associação Artística Cultural e Educacional Santana informa que tem aulas, vagas de aulas de músicas em aberto para crianças e adolescentes de 7 a 18 anos. Instrumentos disponíveis é teclado, bateria, acordeão, escaletas e violão. As aulas acontecem todas as terças e quintas, manhã e tarde, sempre no contraturno da escola, na Avenida Coronel Orestes Lucas, ao lado da Brigada Militar, no primeiro andar. Maiores informações, entre em contato, 519-9613-1820. A Rádio Comunitária Radioativa de Portão promove, segundo o programa, Brasil Caboclo ao vivo. Apresentação aí de Zé Silva, o locutor Zé Silva. Vai ter aí apresentações de artistas locais valorizando a música sertaneja raiz. Será no dia 16 de agosto, próximo domingo agora, na Associação São Jorge, a partir das 10 horas da manhã. Ao meio-dia terá almoço e à tarde a festa continua com mais apresentações. Vende o seu terreno com casa no bairro São Martim, na rua Travessa 3, número 104. Maiores informações, entre em contato com o senhor Alveri pelo telefone 519-8595-8238. Piquete de laçadores, Estância de Santa Ana, convida todos para o Jantar Fandango de aniversário, de 10 anos de história, no dia 15 do 8 às 20 horas, no Salão Paroquial Católico de Capela de Santana. O cardápio será carne de porco, galeto, salsichão, feijoada, aipim, arroz e saladas. A animação aí fica por conta de Alexandre Conflans e grupo. Antecipado, né, os 14 antecipados, somente até o dia 13 do 8. Ao valor de R$ 50,00 adulto e R$ 25,00 crianças de 8 a 12 anos. A partir do dia 13, dia 14 e 15, será R$ 60,00 adulto e R$ 30,00 crianças de 8 a 12 anos. Maiores informações, entre em contato pelo telefone aí com o Walter, 54-996-27-0607, ou Leandro, 51-980-427-966. Vem aí a terceira edição do Baile Retrô das Patroas da Rádio Nova Era FM. Atrações confirmadas, DJ Denise Barcelos, DJ Mano, Robô de LED, performance Sandro Bellorini. Será dia 22 do 8, no Salão da Comunidade Evangélica Luterana de Capela de Santana, a partir das 22 horas. Ingressos antecipados a R$ 35,00, na hora será R$ 40,00. O evento é 100% beneficente.
Gente, vocês podem entrar em contato com os locutores da Rádio Nova Era FM para adquirir o ingresso. Ou então aí temos os pontos de vendas nas lojas Lebes, Lancheria Capela, anexo ao posto de combustível no bairro Imigrantes, lojas Quero Quero, padaria Doces e Sabores na estação, loja CR de Mendes, Fruteira Estação, a Estação das Frutas e Verduras, e a padaria Doces e Sabores no centro. Esses são os pontos de vendas que você pode adquirir a sua pulseirinha ali, né? O ingresso antecipado a R$ 35,00. No dia, além de tu pagar R$ 5,00 mais caro, ainda tem que ficar ali esperando na porta, pagar a entrada. Assim, você adquire antecipado, economiza e já chega lá e entra direto para fazer a festa, se divertir. O melhor dos anos 80, 90 e 2000. Vem fazer essa super festa com a gente. Vai estar um estouro, gente. Vai estar muito show. E você é nosso convidado. Terá premiação também para concurso de passinhos, dança de passinhos aí, o grupo que melhor dançar os passinhos vai estar levando uma premiação aí, bem legal, viu, bem bacana. Breve a gente vai estar trazendo aí o valor da premiação, né? Beleza, gente? Esses, então, foram os serviços de utilidade pública de hoje. Amanhã, 9 horas, tem mais. Participação do ouvinte, meus pais no bairro Progresso, pedindo música, voltando para o interior, oferecendo para todos os amigos e ouvintes que estão ligados no programa e desejam aí um ótimo dia para todos. Valeu, tudo de bom aí para os meus pais no bairro Progresso, minha mana também, estão sempre na escuta aí. Obrigada pela audiência. Vamos curtir aqui o pedido, então? Já tem horóscopo do dia.

0: Quem gostou, solta um grito pra gente, vem, Vander! Valeu, G10, Deus abençoe o trabalho de vocês.
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0: Muito bem, 9 horas e 30 minutos. Gente, já já a gente vai trazer o horóscopo do dia no próximo bloco, né? Agora a gente vai trazer aí participação do ouvinte, que temos aí a participação dos ouvintes, né? Temos aí a participação do Ney Machado do Boqueirão. Ligou pra nós aqui. Diz que tá chovendo lá pra banda do Boqueirão, né? Mas que ele diz que não impede ele de sair, né? Isso aí, não impede, né? Coisa boa. Então tá, ele diz que eles estão com uma visita muito especial lá hoje, da mana dele, a mana mais velha, Nice de Portão. Então tá certo, seja bem-vindo em Capela de Santana, Nice, tudo de bom. Sinta-se à vontade aí na casa do Ney Machado, né? Ele diz que já saiu aí bastante coisa boa hoje, né? E dia de chuva a gente pensa em comer, né, gente? Eita, pensa em fazer um bolinho frito. Pensa em fazer pipoca, né? Eu, praticamente, amo uma pipoca, mas tem que ser doce. É, doce. Se é pra fazer pipoca salgada, eu nem faço. Tem que ser doce a pipoca, né? Pra ajudar um pouco mais, né? E aí, dia de chuva é o que a gente inventa, né? Nega maluca, bolinho frito, né? Pipoca, coisa boa, né? Ficar de pé no poar aí, só comendo coisa boa. Isso é bom demais, né? Ô, vidão. É, eu adoro. Eu adoro dia de chuva pra ficar em casa comendo, né? Mas é isso, né, gente? Coisa boa. É, tudo bom aí pra vocês aí, Ney Machado. Tudo bom pra vocês. Um abraço. Ótimo dia. Aproveita aí a visita da mana, tá bom? Com a gente aqui a Rosa. A Rosinha aí também com a gente. Tá trabalhando aí na Ampeplast. Rosa, bom dia.
1: Bom dia, minha querida mana do coração, tudo bem?
0: Tudo
1: Oi,
0: bem.
1: Oi, Ivete, depois uma gripona de novo que eu peguei, tá louco?
0: Eita, não.
1: Tô gripada de novo, mas se eu passar o mês de agosto, eu vou longe daí,
0: Ivete. Vai mas, passar, amiga, vai passar.
1: Tudo, né? Se nós passar o mês de agosto, a gente vai longe, né?
0: É verdade.
1: Bota uma música aí bem animada aí pra todos os amigos e amigos ouvintes, pros nossos pais do coração, pra Cine e Valdemar, pra toda a turma aí, porque a gente vai citar o nome e esquece de metade, né?
0: É verdade.
1: Amo tu,
0: vamos botar em geral, né?
1: Tô só pra melhorar pra nós ir no show de viola domingo.
0: Eita, vamos lá.
1: Tô torcendo pra nós ficar bem, o Gilmar também tá com gripe. Ah. Um abraço também pro Gilmar, um forte abraço aí pra toda a turma aí.
0: Tá
1: bom. Uma ótima quarta-feira abençoada pra todos.
0: Valeu. Ô, amiga, valeu, obrigada aí por esse carinho, o sentimento é recíproco, viu? E, claro, se Deus quiser, a gente vai estar indo aí, né, no programa ao vivo, aí, o segundo programa Brasil Caboclo ao vivo, aí promovido pela Rádio Comunitária Ativa de Portão, e vai ser apresentado pelo nosso amigo, colega aqui da Rádio Nova Era, o Zé Silva, né, que o Zé Silva faz o programa Brasil Caboclo aqui na Rádio Nova Era, nos domingos de manhã, e faz no portão também, né? Então, domingo vai ter um programa ao vivo lá na Associação São Jorge. E vai ter almoço ao meio-dia. A gente vai estar lá marcando presença, né? Almoçando com eles lá. E confraternizando aí com os amigos, né? Isso aí, se Deus quiser, vamos estar juntos lá, né, Rosa? Beijo grande, Rosa. Obrigado pelo carinho, pela amizade, pela audiência com a gente aqui. Vai o próximo bloco especial pra ti também. E pro pessoal do Ampeplast, pra tua família, tá bom? Tem mais participação aqui, Newton. A gente já vai atender ele. Enquanto isso, vamos curtir um bloco de música.

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1: Muito bem, 9 horas 48 minutos, 9h48, já já tem mais participação do ouvinte aqui. Antes a gente vai aí começar com o horóscopo de hoje, né? Vamos aí conferir as previsões dessa quarta-feira, dia 12 do 8, para o seu signo. Saiba o que os astros reservam nas áreas de amor, carreira e saúde.
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1: Vamos começar aqui com Áries, Touro, Gêmeos e Câncer. Para você de Áries, nascidos entre 21 do 3 a 20 do 4, reinvente a vida. Nesta tarde, uma eclipse solar total na sua área do amor, dos filhos e da criatividade. Inaugurará um lindo ciclo com fortes emoções. Um projeto autoral, uma paixão ou um plano de família ganhará contornos definitivos nas próximas 4 semanas. Uma ideia brilhante chegará a uma conversa ou pelas redes e mudará rumos. Siga seu coração, Áries. Para você de Touro, nascidos entre 21 do 4 a 20 do 5, a casa e a família passarão por uma virada importante. Com o eclipse solar dessa tarde marcando o começo de um novo ciclo com mais conforto, autoestima e segurança. Mudança de endereço, reforma ou uma conversa definitiva com um parente poderá impulsionar a vida em uma direção mais atraente. Cuide do seu corpo, seguro com carinho e invista no bem-estar, Touro. Para você de Gêmeos, nascidos entre 21 do 5 a 20 do 6, cultive emoções e pensamentos positivos e dê a largada em um ciclo de maior produção intelectual e de trocas revelantes. Conversas com irmãos, vizinhos ou colegas poderá definir seus planos com Mercúrio e Urano em sintonia. Ideias geniais e respostas virão rápidas e certeiras. Um curso ou uma viagem entrará em pauta. Suas palavras terão grande poder, Gêmeos. Trazendo as previsões para Câncer, nascidos entre 21 do 6 e 20 do 7, 22 do 7, perdão. Nascidos entre 21 do 6 a 22 do 7. Dinheiro, valores e autoestima entrarão em um ciclo inteiramente novo com o eclipse solar dessa tarde. Você poderá finalizar um contrato financeiro e firmar outro. Negociar uma diplomacia e maturidade. Decidir investimentos futuros e garantir maiores recursos. Aumente seu preço. O caminho a Marte em seu signo trará atitudes. Pata para ação, Gêmeos. Beleza, já já vamos trazer Leão, Virgem, Libra e Escorpião. Quero mandar um abraço aí pro Newton e a Dalva aí no bairro Imigrantes. Tudo de bom, estão na escuta aí da nossa programação. Obrigada pela audiência, viu? O Newton tá pedindo música aqui, uma música bem animada aqui para eles curtirem junto com a esposa Dalva aí do bairro Imigrantes, né? Alô, bairro Imigrantes. Abraço para cada um de vocês que está ligadinho na Nova Era. Obrigada pela audiência, Newton, Dalva. Obrigado pela audiência de vocês também. Um ótimo dia. Uma ótima manhã de quarta-feira. Marli Lopes com a gente também. A Marli tá aí no Galpão Crioulo preparando tudo hoje pro bailinho de amanhã, né, Marli? Bom dia.
3: Bom dia, Ivete. Oi, Ivete.
1: Oi.
3: Eu tô aqui no Galpão hoje, não posso, né? Vendo cedo pra cá pra trabalhar.
1: Uhum.
3: Pra limpar a mesa, fazer pão, cuca.
1: Opa.
3: Faz um favor pra mim, manda um feliz aniversário pra Eva da Roseira.
1: Eita.
3: A Eva tá de aniversário hoje.
1: Tá.
3: E eu não pude mandar nada pra ela, tô vindo cedo pra cá. Uhum. Bota um feliz aniversário pra ela. Bastante saúde, bastante paz. E aí tu bota Daí tu bota a música pra ela do teu, da tua vontade aí, tá?
1: Tá um bom.
3: Feliz aniversário, qualquer uma música, tá bom, Ivete?
1: Tá bom.
3: Um abraço pra ti, Ivete. Tudo de bom. Manda lá pra minhas amigas também, que hoje eu não posso.
1: Tá bom. Beijo, beijo, Marli. Tudo de bom, bom trabalho pra vocês aí. Amanhã tem baile da melhor idade aí, né? No Galpão Crioulo. E eles estão lá preparando, fazendo pão, fazendo cuca, fazendo tudo, as delícias aí pra amanhã, né? Então tá certo. Então, Dona Eva, tá de aniversário, né, Dona Eva? Feliz aniversário, Dona Eva. Muita saúde, muita paz, muito amor. Que seus dias sejam muito felizes e sempre dê muita saúde, viu? Obrigada aí por ser a nossa ouvinte VIP aqui, né? Dona Eva é nossa ouvinte, assim, ó, de longa data, desde o início, né, Dona Eva? E sempre na audiência de todas as programações. Então, a gente deseja só o melhor pra você, tá bom, Dona Eva? Tudo é bom, aproveita muito o seu dia aí, ao lado das pessoas que te amam, tá bom? Beleza, então pro Nilton, pra Dalva do Bairro Imigrantes, pra Dona Eva, eu vou mandar esse próximo bloco agora, começando com eles, claro! Eita, pra matar a saudade!

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Muito bem, a chuva continua caindo lá fora, né? Eita, nós, deixa eu ver, né? 10 horas 11 minutos. Vamos continuando aqui com o nosso horóscopo de hoje, dia 12 de agosto, né? Vamos trazer agora Leão, Virgem, Libra e Escorpião. As previsões para Leão, nascidos entre 23 do 7 e 22 do 8, o eclipse solar total que acontecerá em seu signo nesta tarde marcará o recomeço mais importante dos últimos tempos, dos últimos anos, com clareza sobre quem você é e sobre o que quer daqui para frente. Renove a imagem, o visual, a postura e deixe para trás um papel que já não faz mais sentido. Uma notícia inesperada acelerará um plano que parecia distante. Se reinvente, Leão. Para você de Virgem, nascido entre 23 do 8 e 22 do 9, a área mais reservada do seu mapa receberá o eclipse solar nessa tarde e fechará um longo ciclo. Um assunto que você carregava em silêncio poderá se resolver e liberar um peso enorme. Descanse, sonhe, escreva. O recolhimento será produtivo agora. Uma virada surpreendente na carreira começará a dar sinais. Se prepare sem pressa. E sua vez está chegando, Virgem. Libra, nascidos entre 23 do 9 e 22 do 10, amizades e projetos passarão por uma renovação completa com o eclipse solar dessa tarde. Um grupo poderá ficar para trás, enquanto o outro chegará com propostas mais afinadas com o seu momento. Com Vênus em seu signo, você atrairá as pessoas certas, sem precisar correr atrás. Uma notícia de longe abrirá o caminho. Conquista importante na carreira, Libra. E agora trazendo aqui as previsões para Escorpião, nascidos entre 23 do 10 e 21 do 11, o eclipse solar dessa tarde dará a largada para uma virada profissional importante. Nova posição, um convite ou uma mudança de rumo poderá se desenhar nas próximas 4 semanas. Se posicione e suba no palco. Uma questão de dinheiro compartilhado se resolverá de forma inesperada a seu favor. Pratique nova filosofia e assuma a direção da sua história, Escorpião. E já no próximo bloco, Sagitário Capricórnio.

0: Bom dia! Você ouviu o som do Parque Primavera? Tá pedindo música? Pedindo música aqui com Celso e Antônio, Bailando na Fronteira. Oferecendo aí pra toda a família, né? Pra esposa, pra família, pros ouvintes, pra nós aqui, os amigos. Valeu, seu Wilson. Tudo de bom pro senhor. Um ótimo dia. Dinacir do Parque Primavera com a gente também. Bom dia, Dinacir.
1: Bom dia, Ivete.
0: Bom dia.
1: Tudo bem?
0: Tudo bem.
1: Uma boa quarta-feira. Quero pedir uma música aí, vou deixar para disposição. Para o nosso grupo de amigas do Primavera e as que não moram na Primavera. E um abração aí para Dona Eva da Roteira. Talvez ela não a lembre de mim, mas eu... lembro dela todos os dias.
0: É?
1: E quero dizer pra ela, assim, ó, muitos anos de vida, muita paz, saúde e tudo que ela merece. Deus abençoe.
0: Tá bom, então, Dona Eva tá de festa hoje, né, Dona Eva? Felicidades aí. A Rosa também, a Zoe Ivete, manda um forte abraço para Dona Eva, parabéns, muitos anos de vida, saúde, paz, amor e felicidade, sempre que Deus abençoe, sempre com muita saúde. Roda uma do Amado Batista para ela e dizer que eu amo muito ela. Tá aí o recadinho da Rosa também aí para Dona Eva, né? Isso aí, Dona Eva, felicidade sempre. Bora curtir mais um bloco, em seguida eu volto com o horóscopo do dia.

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Beleza, beleza, 10 horas e 27 minutos. A gente vai encerrar o horóscopo de hoje, né? Trazendo agora as previsões para Sagitário, Capricórnio, Aquário e Peixes. Trazendo aqui o que os astros dizem para você de Sagitário, nascidos entre 22/11 e 21/12. Viagens, estudos, publicações e acertos de documentação entrarão em um ciclo de soluções brilhantes com a eclipse solar da tarde. Um plano que parecia distante ganhará data e endereço. Propostas poderão surpreender. Alguém de outra cultura ou de outra cidade ampliará suas possibilidades. Alargue os horizontes e brilhe publicamente. Poder de influência em alta, Sagitário. Capricórnio, nascidos entre 22/12 e 20/1. Finalize um acordo financeiro e firme outro mais justo. O eclipse solar desta tarde trará mudanças importantes que poderão elevar seus padrões e construir bases mais firmes para o futuro. Uma reformulação repentina na rotina de trabalho virá para melhorar sua produção. Aprofunde os vínculos e encare assuntos delicados. O alívio virá com números claros. Aquário, nascidos entre 21/1 a 19/2, o eclipse solar desta tarde será um divisor de águas nas parcerias de trabalho ou na vida a dois. Uma união poderá se firmar. Outra poderá se redefinir e em ambos os casos a relação ficará mais honesta. Um assunto do coração ou dos filhos trará uma novidade gostosa. Escute o outro sem perder a sua verdade. Formalize uma associação. Casamento em alta, Aquário. E para encerrar, trazendo as previsões para peixes, nascidos entre 22/2 e 20/3. Trabalho, rotina e saúde entrarão em um ciclo novo com o eclipse solar dessa tarde. Um hábito antigo poderá ser finalizado e outro muito melhor entrará no lugar. Uma novidade em casa ou na família mudará a organização cotidiana. Reformule a agenda, firme um contrato e brilhe numa nova atividade. Oportunidade baterão à porta. Poder de conquista e sucesso, peixes. Que maravilha, assim a gente encerra mais um horóscopo de hoje. Amanhã tem mais, às 9h30. E para todos os bairros, todos os nossos ouvintes queridos que estão na escuta aí, eu vou mandar esse próximo bloco. 10 horas e 30 minutos, vem com a gente. 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

Beleza, 10 horas 46 minutos. Gente, curtimos Banda Silversão Boca a Boca, Champion Love Cerveja. André Renner, vem me ajudar. 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

0: 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Sirlei do Bairro Imigrantes com a gente, pedindo música aqui, oferecendo para todos os amigos ouvintes, para toda a família, os vizinhos, familiares deles também. Dona Margarida do Passo da Taquara, também a Mana Selma, né? Obrigada aí, Sirlei, tudo de bom, obrigado pela audiência, uma ótima quarta-feira. Faltando 11 minutinhos para as 11, 11 para as 11, bora de música, Brilhação, Batom Vermelho.
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6: Cleiton Borges.

Muito bem, gente, 11 horas 9 minutos, 11:09. Curtimos Cleiton Borges e César Brassini, Caquinho de Vidro, Céu e Cantos, Morena Misteriosa e Canção Nativa Saudades dela. 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

0: 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Muito bem, gente, antes a Sirlei também aí estava pedindo para nós notícias aí do Eri, né, nosso colega Eri de Paula. Hoje ainda não temos nenhuma notícia atualizada, né, assim que a gente tiver a notícia atualizada a gente vai estar trazendo para vocês aqui, tá bom? Segue nas orações pelo nosso amigo Eri, né, ainda se encontra aí hospitalizado e seguimos aí nas orações por ele, né? Gente, Dona Zelinda pedindo música aqui, vamos ver o que ela manda. Bom dia, Dona Zelinda. Bom dia, Dona Zelinda, bom dia. Como vai a senhora?
1: Bom dia, Beti. Tudo bem?
0: Tudo bem.
1: Quero uma música, fica a tua escolha.
0: Uhum. Pra?
1: E perguntar se... Já sabe notícia que o do Erich tá melhor.
0: Uhum.
1: Então. Um abraço para ti, para toda a tua família, para mim e para os meus também, que Deus acompanhe passo a passo de vocês.
0: Amém.
1: E a mim também e a minha família.
0: Amém.
1: Toda a minha família. Um abraço, até amanhã. Tchau.
0: Um abraço, Dona Zelinda. Tudo de bom aí. Obrigada pela audiência aí, como eu falei, né, hoje ainda a gente não tem notícias, mas a gente vai estar trazendo assim que a gente tiver, tá bom? Doeria aí. Carlos De Brito, do Bairro Imigrantes, bom dia!
2: Bom dia, Ivete!
0: Bom, bom dia! Ivete, tudo bom?
2: Ivete, roda uma do Corpo e Alma ou dos atuais aí, a teu critério aí.
0: Uhum.
2: Oferecer para todos os ouvintes aí, a esposa Zilda, para ti também,
0: uhum.
2: Doutora Nota 10.
0: Eita.
2: E se for possível, se não for também, não dá nada. Repetir o signo de gêmeos pra gente.
0: Uhum.
2: Nós estávamos num correrio e chegamos agora. Não, agora que nós liguemos o canhão, velho.
0: Abraço. Abraço, Carlos. Tudo de bom pra ti, pra Zilda. Tudo de bom. Obrigado pela audiência de vocês aí sempre, né? E a gente vai repetir, sim. Vou repetir aqui, vou estar trazendo aqui, então, o signo aí de... Gêmeos, peraí.

Vamos ver aqui, cara. Já tô trazendo aqui. Vamos ver, vamos repetir então. O signo de Gêmeos, nascidos entre 21 do 5 a 20 do 6. Cultive emoções e pensamentos positivos e dê a largada em um ciclo de maior produção intelectual e de trocas relevantes. Conversas com irmãos, vizinhos ou colegas poderá redefinir seus planos. Com Mercúrio e Urano em sintonia, ideias geniais e respostas virão rápidas e certeiras. Um curso ou uma viagem entrará em pauta. Suas palavras terão grande poder, Gêmeos. Feito, Carlos, tudo é bom, viu? Pra ti, Brasil, da obrigada pelo carinho sempre, pela audiência com a gente aqui na Nova Era. Vou trazer a música nova do Corpo e Alma aqui então, ó, Ritmo Caliente. Vamos lá.

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Beleza, minha gente, 11 horas 29 minutos, curtimos Cosma Express, Medo de Bebum, musical JM, Vida de Perfume, que a gente mandou lá pro seu Luiz Azevedo, no bairro Imigrantes, né, seu Luiz? Ele pediu aí, então, Vida de Perfume, oferecendo aí para todos os amigos, todos os ouvintes, familiares, né, para nós aqui também. Obrigada, seu Luiz, tudo de bom pro senhor, viu? Um grande abraço, muita saúde sempre pro senhor aí, viu? Obrigada pela audiência. E Corpo e Alma, que foi pro Carlos e a Zilda também, do bairro Imigrantes, né? E, gente, ficamos por aqui, então, com o programa Show da Manhã de hoje. Vamos pro próximo destino agora, que é o bairro Imigrantes, né? A gente sai todos os dias daqui, às 11h30, e partimos aí pro bairro Imigrantes, onde a gente trabalha aí na escola Antônio de Oliveira Carvalho, né? Até às 18h. Fica um beijo grande no coração de cada um de vocês, agradeço aí pela companhia, pela audiência. Amanhã, quintou, tem mais Show da Manhã, né? Vai ficar aí uma programação de músicas para vocês agora, desejo um bom almoço para vocês, uma ótima tarde. Às 17 horas tem o Laurie Fulmer com bandinhas em destaque aqui até às 19 horas, né? Tá certo? E amanhã, se Deus permitir, estaremos de volta. Beijo grande, até mais, tchau, tchau.

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1: Onze horas e 35 minutos.

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1: 11 horas e 44 minutos.

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2: Nova era. 11 horas e 48 minutos.

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2: Meio-dia e um minuto.

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1: 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Meio-dia e 9 minutos.

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2: Meio-dia e 12 minutos.
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1: Meio-dia e 21 minutos.

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1: Meio-dia e 24 minutos.

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1: Meio-dia e 32 minutos.

0: 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O que está acontecendo contigo, meu companheiro velho? Conta pro teu amigo aqui, gente.
1: Ainda bem que tu apareceu, meu compadre Chiru Missioneiro. 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
1: Meio-dia e 51 minutos.

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1: Meio-dia e 59 minutos.

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9: Uma hora e 7 minutos.

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1: Uma hora e 19 minutos.

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1: Uma hora e 26 minutos.

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1: 1 hora e 29 minutos.

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2: Uma hora e 32 minutos.

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2: Uma hora e 35 minutos.

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1: 1 hora e 54 minutos.

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1: Nova Era FM. 2 horas e 10 minutos.

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2: 2 horas e 17 minutos.

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2: 2 horas e 36 minutos.

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6: 3 horas e 7 minutos.
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0: 3 horas e 16 minutos.

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1: 87,5. 3 horas e 29 minutos.

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0: 3 horas e 38 minutos.

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2: 3 horas e 50 minutos.
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2: 3 horas e 50 minutos.

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0: 87,5. 3 horas e 53 minutos.

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3: 4 horas e 13 minutos.

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4: 4 horas e 23 minutos.

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2: 4 horas e 32 minutos.

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2: 87,5. 4:45.
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Muito boa tarde, ouvintes. Estamos de volta aí com vocês. A partir de agora, bandinhas em destaque. A melhor seleção de bandinhas. 3698-2149, para você ligar, WhatsApp 051-999-252804. Você está comigo, eu, Lauri Fulmer, juntamente com vocês, através das ondas da Nova Era FM 87.5, muito melhor, juntos com você.

16 graus a temperatura nesse exato momento. Depois vou falar para vocês como é que vai estar a previsão de tempo de hoje até na outra quarta-feira. Sabemos que vai vir muita chuva ainda por aí, mas depois eu conto direitinho para vocês.

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0: boa tarde. Vai primeiramente pra dona Zelinda. Fala aí, amiga.
1: Boa tarde, Laurito. Tudo bom?
0: Tudo bem.
1: Quero duas músicas pra nossa turminha de sempre. Você continua sendo essa pessoa que você é. Que Deus é acompanhando você e a tua família, passo a passo. Que nem Deus acompanha a mim e a minha família também.
0: Tá certo.
1: Que Deus abençoe todo mundo, todas as pessoas.
0: Amém.
1: E depois eu quero que Deus ilumine os passos de todas as pessoas doentes também. Eu quero depois tu me diz como é que tá o Eri de Paula, como é que ele tá. Ele tá no hospital. Aí, um abraço a todo mundo. Pra ti e pra todo mundo. Tudo de bom. Que Deus ilumine todo o espaço de você sempre. Obrigado. Um abraço até domingo. Se Deus quiser, Deus quer. Tchau.
0: Tá certo, dona Zelinda. Obrigado aí pela participação. Ele de Paula, né? Ontem tentaram tirar a sedação dele, mas não tiveram condições, né? Ele não teve condições, continua entubado e seu estado clínico aí se agravou um pouco mais. Mas vamos ficar em oração aí todos juntos, aí vamos torcer. A hora de cada um chega, nunca se sabe a hora, mas que ele não sofra, que ele não tenha dor, né? Se a pessoa é preciso partir, é que Deus está chamando, né? Então vamos ficar sempre em oração aí pelo seu Eri de Paula aí, para que tudo dê certo, que Deus, ele está na mão dos médicos e também está na mão de Deus. Obrigado, dona Zelinda, por estar participando conosco. E essa música linda aí, eu adoro essa música aí para você e todas as suas homenageadas, suas comadres, suas vizinhas, sua família. Música.

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17 horas e 27 minutos, Rádio Nova Aérea, o programa Bandinhas em Destaque. 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O terceiro baile retrô, dia 22 de agosto. Tararara. Previsão do tempo de hoje até na outra quarta-feira. Então, hoje amanhecemos com 10, fomos até 16, até 16. E o tempo está se fechando com cerração, mas a previsão está dizendo que vai ter chuva a noite toda. Amanhã, 13 até 16, chuva o dia todo também. Até 17 horas, amanhã de tarde, 17 horas mais ou menos para, mas não... Dá uma sesteada, mas não vai parar a chuva, não. Sexta-feira, 14 até 18, muito nuviado, chuva fraca, sem sol. Então, o tempo vai continuar assim, lambançado aí de ontem até na sexta-feira. No sábado, 15 até 23, sol com nuvens. E olha, domingo, 15 até 23, sol nuviado e chuvisqueiros. Na segunda-feira, 19 até 30. Ó, 30 graus na segunda-feira, nós caminhando de camiseta e bermudas, aí, chinelinho. Vai ter um sol quente segunda-feira, 19 até 30, sol com nuvens, então, segunda-feira. Na terça-feira, 15 até 20... sol com nuvens e à tardinha chuva fraca. À noite aumenta a chuva. Na terça aumenta a chuva. À noite a previsão está dizendo que é muita chuva. Na outra terça de noite. E na quarta chuva o dia todo também da outra semana. Então quarta da outra semana 13 até 19. Então, por enquanto, mês de agosto, a previsão estava dizendo, já há muito tempo eu estava dizendo, agosto, setembro e outubro, a previsão está prometendo. Vamos torcer, vamos orar por Deus que não dá aqueles vendavais, aqueles tornados, aquelas chuvas torrenciais, né? Mas corre sérios riscos.

E domingo foi o domingo, programação especial do Dia dos Pais. Aí domingo foi bonito, muita, muita participação. A gente teve 6 sorteios. Então é claro, o sorteio sempre começa pelo sorteio mais pequeno, pelo prêmio mais pequeno. Então a dona Clair Capes Ladeiro, lá do centro, que ganhou um corte de cabelo aí do salão da Araci Metzelo. Dona Clair, está na escuta aí, pode ir lá, ou de repente o Eloy vai lá, qualquer um, ou corte masculino ou feminino, lá com a dona Araci Metzelo, salão da beleza, de beleza da Araci. Dona Maria de Lourdes, aí do bairro Progresso, ganhou um litrão de vinho, vinho coisa mais boa. Aí você tem que retirar esse litrão de vinho lá na agropecuária, na central agrícola, agropecuária, ali no virador. Você entra ali no virador, aí tem aquele mercado grande, só no outro lado do mercado, bem de frente ao outro mercado, aí você retira esse litrão de vinho. Já aproveita aí, faz uma conta aí para suas galinhas, se tiver galinha, ou cachorro, ou gato, né? Eles têm aração e quirela e tudo, trato muito bom lá e barato, né? Então a dona Maria de Lourdes, que foi a ganhadora aí do segundo prêmio, um litrão de vinho, doações aí da Central Agrícola de Negócio. Tararara. A dona Gessi do bairro Progresso aí que ganhou a torta, doação em padaria Doces e Sabores, e ela logo já foi lá, conversei com o Jacir logo depois, e ele já me falou, ela já veio retirar, então ela que foi a ganhadora de uma torta. Nelci Fener, lá de Paraguai, lá do outro país, não é ali no Brasil, não é outro país, né? A Nelci Fener lá do Paraguai ganhou porta-espeto aí com 6 espetos, coisa mais bonita, e doações anônimas.

0: 17 horas 36 minutos, Rádio Nova Era e o programa Bandinhas em Destaque. E eu falando de sorteio, domingo vou ter um sorteio de um valor de Pix aí, provavelmente vai ser R$40 de Pix aí domingo, então vou querer muita participação aí domingo também. Eu sei que vou ter bastante participação, que a turma gosta do programa, gosta da música e gosta do sorteio. Oh, boa tarde, vai lá pro pessoal lá de São José do Sul. Boa tarde, dona Nelza.
1: Boa tarde, Lauri. E essa chuvinha, Lauri, coisa boa, né? Bem calminha, graças a Deus, né? Mas então tá, Lauri, manda uma música pra mim, o Severo, aqui em São José do Sul. Tamo ligadinho no teu programa. Aí tamo escutando, tá muito bom teu programa, nota 10. Um abraço pra ti, pra Vale, que mandou a música pra nós aqui, e pra todo o pessoal abençoado de Capela.
0: Tá certo, obrigado, dona Nelza. Que bom que a chuva tava calma, mas eu acredito que de noite vai aumentar. Mas mesmo assim, vamos pedir a Deus que ela seja calma, mas a previsão está dizendo que vai ser muita água rolando essa noite e amanhã durante o dia. Vai ter vários sistemas de chuva amanhã em todo o Rio Grande do Sul. Vai ter a área amarela, né? A perigosa, a vermelha, muito perigosa, né? Para certos lugares lá. O mais perigoso é lá para a região norte do Rio Grande do Sul. E está dizendo aí que vai ter muito, até poderá ter temporais, tomara que não, né? Mas ali para nós, por enquanto, está calma, mas de noite vai aumentar bem mais a chuva e amanhã também, né? Obrigado, Nelza. Obrigado, seu Severo. Abraços aí para vocês. Tudo de bom. E a dona Nelza está mandando abraço aí para o pessoal de Capela também, para mim, para minha família. Obrigado, eu agradeço. Companhia SN, o churrasco vai lá pra você, só no churrasco, né, mas só na...

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17 horas e 45 minutos, 15 minutos para 6, e o tempo já está escurecendo. Tempo fechado, vai descer muita água essa noite. É claro que a gente tem medo aí do jeito que vem as previsões, talvez, né? Então, essa tormenta aí que deu semana passada, graças a Deus que. E ali em Capela Santana não foi nada muito grave, mas chegou a dar medo, né? Vamos torcer sempre que não venha esses temporais feios, né? Inclusive eu sou medroso, eu tenho medo. Mas Deus sempre está conosco, sempre protegendo nós. Quero mandar um abraço aí pra Dona Eva da Roseira. Dona Eva está de aniversário hoje. Ô, Dona Eva, felicidade pra senhora. Que a senhora tenha muita saúde, tenha muitos anos de vida. Que Deus lhe acompanhe, cuidando sempre da senhora. Um grande abraço aí pra senhora. Que Deus sempre te acompanhe. Eu vou te rodar essa música aí, Banda Imigrantes. Um lindo dobrado aí pra Dona Eva da Roseira, que tá de aniversário hoje.

0: 49 minutos.
1: 11 minutos para 6, Rádio Nova Era e o programa Bandinhas em Destaque. 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Ingressos para o baile retrô antecipado aí 35 no dia, você paga R$40, né? Abração pra minha mana, dona Neuza, lá de novo, Xingu. Abraços aí pra senhora. Ela mostrando as flores bonitas, ela tem um orquidário, coisa mais linda, né? Só as fotos aí já apaixona a gente. Eu gosto também, gosto de flores, né? Então imagina olhar as fotos dessa, a gente olha com os dois olhos, né? De bonito que é, né? Tá certo. Obrigado, dona Neuza. Abraços aí pra você, pra Lúcia, pra Flávia, pra Lívia e pro Dejalmir. Um grande abraço e dele dobrado. Oh.

0: 5h53.
1: Isso mesmo, 7 minutos para 6, Rádio Nova Era, é o programa Bandinhas em Destaque, 3698-2149, para você ligar e WhatsApp 051-999-25-2804. O nosso boa noite vai lá para dona Dinacir.
2: Boa noite, quase, né, Florinha?
1: Já é noite mesmo.
2: Um abração para você, para dona Vale.
1: Obrigado.
2: E um abraço para todas nossas amigas do Primavera, que não moram no Primavera também. Um abração para dona... Ai, meu Deus, agora... Ali da Roseira.
1: A dona, dona Eva.
2: Saiu da mente o nome da a senhora lá. Eu conheço ela demais, mas ela acho pouco me se lembra, né? Um abração para ela. Tudo de bom. Que Deus abençoe a vida dela sempre. Cada vez mais e mais. É o que eu desejo para ela. Dona Eva da
1: dona Roseira.
2: Dona Eva. Então tá, um abração, seu Maurício. Eu vou deixar à sua disposição aí uma música bem bonita para dona Elsa.
1: Obrigado, dona Dinha Cira. Abraço para você, abraço a todos os homenageados, em especial para a aniversariante, a dona Eva da Roseira. A dona Eva está recebendo um abraço aí da dona Dinha Cira. Muito, ela está te desejando muita felicidade, saúde, né? Muitas alegrias, muitos anos de vida e uma música bonita também. Banda Soprano Dobrado, 25 de julho.

0: 8 minutos.
1: Isso mesmo, 6:02. Escurinho, tá escuro já e o tempo fechado, né? A previsão tá dizendo que vai chover muito durante essa noite e também amanhã. Amanhã lá pras 17 horas da noite, da tardinha, né? O tempo vai dar uma pausa, né? E daí depois começa com uma chuva leve e vai, continua indo adiante, né? Mas não muita chuva, né? Durante o sábado, né? Não, durante o sábado já vai ter sol com nuvens, né? Mas durante a noite, pouquinha chuva, pouca coisa amanhã de noite, né? Mandando um abraço lá pro seu Celírio, a dona Marli, seu Celírio dizendo boa tarde, Lauri. Temos na escuta, eu e a Marli, um final de tarde abençoado a todos. Que Deus nos livre dos temporais e abençoe a todos. Manda um alô pra Karina e também para todos da família Enz, que pro Wilson, Obedes e família, e também pra ti e família. Um abraço. Obrigadão aí, seu Celírio. Então, ô Karine, papai tá mandando um abraço pra ti. A toda a família Enz, que seu Celírio e a Mari também estão mandando abraço, também pro Wilson e a Maria estão recebendo aquele abraço caloroso. Obrigado pelo nosso abraço, seu Celírio. Rodando pra você, dobrado São Miguel com banda soprano.

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Isso mesmo, 18 horas e 6 minutos, Rádio Nova Era e o programa Bandinhas em Destaque. Então, a previsão do tempo, hoje amanhecemos 10 até, fomos até 16. E durante o dia aí, sabe, que aquela chuva, a chuva não foi muito intensa, mas de noite está prometendo mais chuvas, né? E amanhã vai a chuva, vai até, previsto até 17 horas. Amanhã amanhecemos com 13 até 16, né? Sexta-feira, 14 até 18, muito nublado, chuva fraca, sem sol. Sábado, 15 até 23, sol com nuvens. Domingo, 15 até 23 também, sol nublado e chuvisqueiro. Segunda-feira, 19 até 30, vai ter um calor de tarde, né? Sol com nuvens. E na terça, 15 até 20, sol com nuvens e a tardinha chuva fraca. À noite aumenta a chuva. E na quarta-feira, 15 até 19, chuva dia todo. Então, na terça da outra semana à noite e na quarta, está prometendo bastante.

Mandando um abraço lá pro meu amigo Paulo Martini, lá de Parecer Novo, ligado conosco. Paulo Martini, que pega a rádio direto, não precisa ir no aplicativo, nem no celular, pega a rádio direto. Ele é instalado o rádio dele e pega direto. As ondas vão até na casa do Paulo Martini. É uma linha aberta, né? Uma linha aberta até na casa dele. Inclusive, lá em casa, na minha morada, né? Depende do lugar onde que eu vou, eu pego melhor a rádio radioativa de portão do que a Rádio Nova Era. Mas na casa lá não pego ativa, só a Rádio Nova Era dentro de casa. Mas se eu vou um pouco mais pro alto, já pego a Rádio Ativa, que a Rádio Ativa de portão tá com a antena muito alta, né? Então ela tira a sintonia da Rádio Nova Era. E o Paulo pega a sintonia da Rádio Nova Era, né? Então que bom, né? Temos ele conosco aí, diz ele, roda uma da banda Calêndula. Obrigado, Paulo, aí. Dobrado e Matruf aí com banda Calêndula.

18h11, 6h11, Rádio Nova Era e o programa Bandinhas em Destaque. Largando mais cedo hoje também, daqui a pouco eu já tô largando também, o Matias e a esposa vão estar lá em casa, a netinha Manuela também, então a gente sempre fica feliz em recebê-los, né? Matias e a Thalia, que trabalham no Unisuper em Nova Santa Rita. Um trabalha no Unisuper e outro no outro Unisuper, né? Mas os dois comandados pelo

Lembrando que domingo teremos sorteio, então domingo quero bastante participação aí. A gente agradece a todo o pessoal aí que estava ligado no domingo passado, né, participando do programa aí. Teve muita participação, foi legal, isso aí que eu gosto, né. E pro sorteio a gente teve o Cilírio é um homem aí que sempre está disponível quando a gente precisa aí de uma ajuda. Seu Cilírio se manifesta logo, né, ele não deixa aí esperar esquentar a ideia, né, ele já manifesta logo, a gente fica sempre muito agradecido aí por ele, né.

18 horas e 18 minutos, Rádio Nova Era e o programa Bandinhas em Destaque. Mandando de novo um abraço para Dona Eva da Aruzeira, que está de aniversário hoje. Felicidade para a senhora, saúde, paz. Mandando música lá pro tio Valde e a Dona Dalia, lá de Tio Hugo, município de Tio Hugo, né? Já estava confundindo aí, lá do município de Tio Hugo. Um grande abraço, tio e tia, também para o Lair, para a Sônia. Um grande abraço aí para vocês e essa música.

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1: Dezoito horas 22 minutos, eu vou me despedindo daí. Domingo estarei de volta com vocês, das 9 até 11h30, aí com sorteio de um Pix aí domingo aí. Agradeço a vocês que estão na sintonia, agradeço a vocês que estão na escuta, mas não mandaram recado. Deixando um grande abraço para vocês, deixando uma ótima noite para vocês, que Deus abençoe a todos, abençoe a mim e a vocês. Um grande abraço e eu fui, tchau, boa noite!

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0: você retirasse o projeto de pauta para buscar novamente um entendimento.
1: Boa noite, em Brasília, 7 horas. Pela Rádio Senado, você acompanha a sessão deliberativa do Senado Federal, destinada à análise e votação de projetos. Por esse motivo, o programa Voz do Brasil vai ao ar às 10 da noite aqui pela Rádio Senado. 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Voltamos com o áudio da sessão. Está com a palavra o senador Davi Alcolumbre, que preside a sessão.
0: Vossa Excelência tratou com vários atores este projeto de lei, várias instituições, com vários senadores que tinham algumas dúvidas. Eu queria lhe cumprimentar, era uma oportunidade que eu tinha de lhe cumprimentar de outras oportunidades não ter atendido o pedido de colocar para a deliberação e agradecer que Vossa Excelência compreendeu nos momentos que foram retirados várias vezes. Nós colocamos e retiramos de pauta o projeto relatado por Vossa Excelência e é muito importante fazer esse reconhecimento público do trabalho e da dedicação para chegarmos aqui no dia de hoje. Parabéns pelo relatório apresentado.
2: Senhor Presidente, me permita agradecer as palavras de Vossa Excelência. É um trabalho de envergadura, ele é profundo. Quem acompanhou aqui a leitura do resumo do parecer, porque eu trouxe apenas textos relevantes, sabe o quanto foi difícil, mas as equipes técnicas de cada gabinete, liderança de governo, entidades, empresas, acompanharam de perto. Espero, vamos ver o desenvolver aí do debate, mas que a percepção é que se aproxima, né, de um, não vou dizer consenso, mas uma convergência, porque quem conhece essa matéria sabe que consenso, né, entre a Receita Federal, as procuradorias, a AGU, SRI, com o Ministério da Fazenda, não chamo consenso, mas convergência é isso, é saber que se construiu um texto que ao final, se não era o ideal para cada um, se viu que era um passo adiante, que era um avanço. E talvez quando o texto não é ideal para ninguém, é porque a gente está no rumo certo. É a fórmula do sucesso, né? Ninguém ficou 100% satisfeito, mas todo mundo tem a compreensão de que avançou, porque, claro, cada categoria tem a sua necessidade. E aí finalizo, já aproveitando um trocadilho, presidente. Já que estamos tratando de matéria tributária, pode ter certeza que o senhor tem crédito comigo. Então, as tiradas e retiradas da pauta, tá certo, foram bem aceitas pela relatoria. Fui sempre no sentido de buscar um momento como esse. Então, o crédito de Vossa Excelência comigo. Pode ficar tranquilo que não há nenhum sentimento diferente por parte dessa relatoria, que não seja entender que foi feito sempre para o melhor. E tem uma frase que eu digo: quando a gente faz querendo acertar, faz bem feito, e Vossa Excelência sempre fez, retiradas ou não, querendo acertar, mostrou que estava no rumo certo. Meu muito obrigado pela confiança de ter depositado em mim, né, tanto o senhor quanto o Rodrigo Pacheco, porque, na verdade, a relatoria foi designada pelo então presidente Rodrigo Pacheco. Quando viu esse pepino rodando por aí, são 9 projetos da ministra da Comissão de Juristas, ele disse: Efraim, toma que o filho é teu e vai atrás de conquistar esse consenso. E aí conseguimos, fruto dessa mesma cesta de projetos, está, por exemplo, o Devedor Quanto Mais, está, né, a transação tributária. Ou seja, e eu concluo com isso, a gente votou a reforma tributária que, aos olhos de muitos, foi visto como um grande avanço, né, da redução da burocracia. Mas a complexidade ela está no processo administrativo tributário. E isso aqui é um tema que correu em paralelo com a reforma tributária, porque se você não atacar o problema do contencioso, a burocracia do processo, a insegurança jurídica, mudar as alíquotas, não surtiria todo o efeito que se deseja. Eu acho que isso aqui complementa a votação que fizemos da reforma tributária. É um filho que tem menos luz, tem menos holofote, mas que com certeza vai prestar um grande serviço, como eu disse, não ao governo, mas ao país e à nação, porque é um legado que, desde que aprovado, ficará aí para gerações futuras. Meu muito obrigado, presidente.
0: Obrigado, senador Efraim Filho. O parecer apresentado pelo...
2: Espera aí, presidente, deixa eu pedir, disseram que eu tenho que ler aqui um texto que foi a alteração da última convergência que foi colocada, tá certo, que é sobre o artigo 124, parágrafo 142, perdão, parágrafo 10º. Ele vai com assim, a redação ela já é a mesma que tinha da Câmara e do Senado, mas ela foi adaptada. E ela diz o seguinte: parágrafo 10º, os percentuais previstos no parágrafo 5º deste artigo poderão ser majorados, ou seja, os descontos poderão ser majorados na forma das legislações específicas. 1. Quando verificada a ocorrência das seguintes circunstâncias atenuantes: cumprimento de obrigação acessória relacionada à conduta infringida na hipótese de lançamento da obrigação principal; B. Readequação às normas tributárias entre o início do procedimento fiscal e a lavratura do auto de infração nos termos da legislação específica; C. Configuração de bons antecedentes fiscais; D. Ausência de prejuízo ao erário decorrente da infração; E. Existência de erro e ignorância excusáveis do sujeito passivo quanto à matéria de fato; ou F, pendência de julgamento sobre a matéria tratada no lançamento em uma das hipóteses previstas pelo artigo 97 da Lei nº 13.105, de 16 de março de 15, que é o Código de Processo Civil. Inciso segundo, no caso do sujeito passivo que participe de programa de conformidade estabelecida pela legislação tributária, os percentuais de redução serão 60% da penalidade aplicada se efetuado o pagamento legal do crédito tributário no prazo previsto para apresentação de impugnação administrativa, 50% da penalidade aplicada se efetuado o parcelamento do crédito tributário no prazo previsto para apresentação de impugnação administrativa, 40% da penalidade aplicada se efetuado o pagamento integral do crédito tributário após o prazo previsto no inciso 1º deste parágrafo e antes da inscrição em dívida ativa, e letra D, 30% da penalidade aplicada se efetuado o parcelamento do crédito tributário após o prazo previsto no inciso 2º, parágrafo 5º deste artigo e antes de sua inscrição em dívida ativa. Ou seja, não houve inovação na redação, houve apenas o deslocamento dentro do texto para compor, né, um outro parágrafo e assim poder assimilar os critérios objetivos, que foi a determinação da Câmara, e também os critérios subjetivos, que havia sido a inovação do Senado. É esse o texto, senhor presidente, que nós tivemos a obrigação regimental de complementar.
0: Perfeito. Feito as ponderações de Vossa Excelência em relação ao texto acordado, o parecer apresentado pelo relator, senador Efraim Filho, é pelo acolhimento parcial das alterações introduzidas pelo substitutivo da Câmara dos Deputados na forma do texto consolidado que apresenta, com a adequação redacional feita em plenário. Completada a instrução, passamos à discussão da matéria. Informo aos senadores que não temos senadores inscritos para discutir. Está encerrada a discussão. Passamos à apreciação da matéria. Votação do substitutivo da Câmara dos Deputados em turno único, na forma do texto consolidado, apresentado pelo parecer feito em plenário. Informo as senadoras e os senadores que a matéria depende, para sua aprovação, do voto favorável da maioria absoluta da composição da nossa casa. Ou seja, é necessário, para sua aprovação, de pelo menos 41 votos sim, por se tratar de um projeto de lei complementar. Solicito à Secretaria-Geral da Mesa que abra o painel para o início da deliberação. A votação está aberta. As senadoras e os senadores já podem votar. Eu solicito às assessorias dos nossos senadores, nós estamos com um coro de 77 senadores e senadoras presentes acompanhando a deliberação da ordem do dia de hoje. E esta matéria precisa ter a votação nominal. E também eu aproveito a oportunidade desta votação nominal para informar a Vossas Excelências que a Câmara dos Deputados, ainda há pouco, a Secretaria-Geral da Mesa foi informada que o acordo construído para a deliberação do PLP 114 se encerrou a sua votação e a tramitação na Câmara. Nós estamos aguardando a chegada na mesa do processado da votação do PLP 114, Nós decidimos fazer a indicação para a deliberação ainda agora como item extra-pauta deste PLP da líder do governo, senadora Tereza Leitão, que construiu o entendimento com a Câmara e com o Senado sobre a votação desta matéria, repito, que incorporou a tramitação de várias matérias correlatas que tratavam do mesmo assunto em um único projeto de lei complementar. E este também carecerá a participação e a votação também de 41 votos favoráveis para sua aprovação, porque ele também é um projeto de lei complementar. Então eu vou aproveitar o coro dos nossos senadores que estão votando e vou pedir a vossas excelências que permaneçam na sessão, mesmo estando em outras agendas externas, mas será necessário não só nessa, mas na próxima, assim que chegar o processado, nós vamos incluir como item extra-pauta este PLP que eu acabei de mencionar. Então vai precisar também, nesse e no próximo, a votação nominal. E lembrando que a votação nominal, ela tem questões administrativas. Quando nós temos uma votação nominal, é importante que os 78 senadores que estão presentes votem, porque existem questões administrativas, gerenciais da casa, que é necessário que os senadores possam votar na votação nominal. E a Secretaria também Geral da Mesa pode informar os gabinetes, para informar os nossos senadores. Não precisam vir ao plenário, mas naturalmente, se desejarem vir, serão sempre muito bem-vindos. Pode votar pelo sistema semipresencial, no aplicativo do celular, mas precisa votar. E ainda estamos apenas só com 32 senadores votantes. Consulto às lideranças partidárias.
3: Pela ordem.
0: Doutora Eudócia, com a palavra, pela ordem, Vossa Excelência.
3: Eu solicito a Vossa Excelência para colocar extra pauta para ser votado, obviamente, o projeto de lei 3453, que foi votado na CCJ, que fala sobre o prazo prescricional da ação para aplicação de sanções administrativas aos notários e registradores. Na ocasião da comissão, eu solicitei que fosse votado e, posteriormente, sendo aprovado, ser votado em regime de urgência aqui no plenário. E os colegas senadores e senadoras aprovaram. E aí eu quero pedir a Vossa Excelência que possa ser colocado esta pauta, esse projeto de lei, para a gente já votar na tarde de hoje, se possível.
0: Senadora doutora Eudócia, me permita apenas fazer uma ponderação, Vossa Excelência. Nós estamos com poucos senadores presentes aqui no plenário e às vezes a gente inserir esta matéria como item extra pauta, a gente pode ser talvez cobrado, eu não sei o teor do projeto, e às vezes trazer para o plenário sem a informação. Deixa eu te fazer um pedido, se Vossa Excelência concordar. Nós vamos ter daqui a 15 dias um novo esforço concentrado. Eu vou avisar os senadores na sexta-feira, antes da votação, e eles vão ter conhecimento que já vai estar na pauta. Então, eu queria pedir, como não temos presente os senadores, que às vezes coloca com o coro baixo e fica a cobrança na presidência que colocou um projeto no final da sessão.
3: Tá bom, senhor presidente.
0: Eu estou fazendo uma confidência aqui. Todas as vezes que eu coloco, os nossos colegas me cobram e às vezes me criticam de ter inserido um projeto na última hora. Eu coloco no próximo esforço concentrado. Pois, tá bom?
3: Grata pela atenção.
0: Para todo mundo ter conhecimento do que está escrito no projeto. Consulta às lideranças partidárias, se desejam ajudar na orientação do painel.
2: Presidente, temos... se não houver ninguém, eu queria fazer só o pensamento sobre o dia do menor aprendiz.
0: Não, estamos em votação, pode. Vossa Excelência tem a palavra.
2: Enquanto eu não vi nenhuma liderança partidária se posicionando, nós já vamos com 50 de coro. Acho que daqui a pouco a gente já tem um número bastante razoável de segurança. Mas, como no momento em que se tratava no plenário sobre o tema, dizer que o dia do estudante, né, que é hoje, Lembrar que ontem foi o dia do advogado, né? Então a gente teve o dia do estudante ontem, teve o dia do advogado e hoje o dia do menor aprendiz, o projeto que a gente traz aqui. Dizer que é importante ver o olhar do jovem com o menor aprendiz, não apenas como aquele que quer ter uma oportunidade de trabalhar, de aprender um ofício, de se qualificar. Eu acredito que é importante ir além. O jovem hoje ele não quer só o primeiro emprego. O jovem hoje ele quer também a primeira empresa, ele quer a primeira startup, ele quer poder empreender e ele poder ter aquele convívio com a empresa, com a administração, né, com um modelo de negócio, também vai preparando ele para o futuro. Então, eu acredito que essa realidade, né, do menor aprendiz, da gente poder desburocratizar ao máximo, olhar pelo lado da empresa também, que não dá, por exemplo, um dos temas que eu falei com o senador veneziano, não dá para você estipular multa quando muitas vezes é dificuldade enorme de preencher aquela vaga. E fica sempre, né, empresas que querem ter o menor aprendiz, mas nem sempre tem a disponibilidade de mercado. Então, eu acredito que o caráter punitivo não é o caráter que deve prevalecer na lei, mas o caráter de estimular, de buscar orientações. Então, a gente vê uma juventude hoje que ela carece desse estímulo, né? E uma juventude onde a gente consegue aumentar a escolaridade, onde a gente consegue qualificá-la num binômio educação, mercado de trabalho, isso aumenta a produtividade. Aumentar a produtividade significa aumentar a geração de emprego, renda e oportunidade, significa aumentar o padrão de vida desse jovem e o padrão de vida da sua família. Eu acredito que é isso que nós temos que buscar ao olhar para essa juventude que, volto a dizer, o jovem hoje não quer apenas o primeiro emprego, quer a primeira empresa, quer a primeira startup, quer empreender, quer ter vivência nesse modelo de negócio, né, da vida do comércio. Cada jovem tem sua vocação, a gente tem que saber respeitar essa realidade e tem que saber ser condescendente. Nesse tema, por exemplo, tem atividades insalubres que não admitem, né, que você tenha ali um jovem aprendiz. Como é que a gente corrige essa percepção? Porque na lei anterior, na lei atual, não está corrigido. Por exemplo, empresas de segurança, empresas de vigilância, não dá para você ter um menor aprendiz. Empresa de motorista, não dá para você ter um menor aprendiz de motorista. E aí as vagas só no âmbito administrativo, elas ficam limitadas. E aí, se você tiver que cumprir de acordo com a cota de todos os funcionários só na atividade administrativa, isso tem gerado problemas e esperamos que o parecer venha a corrigir essas distorções. Você tem atividades de periculosidade, atividades insalubres, onde a contagem da cota não pode levar em consideração as profissões que têm essa percepção na sua execução. Então, eu faço aqui, aproveitando o espaço que teve, algumas das contribuições que eu gostaria de ter feito, caso o projeto tivesse vindo à discussão hoje aqui no plenário. Aí, senhor presidente, devolvo a Vossa Excelência a palavra.
0: Obrigado, senador Efraim. Para a orientação das bancadas, consulto a orientação do MDB de Eduardo Braga.
4: Senhor presidente, o MDB orienta sim.
0: O MDB orienta o voto sim. Eu vou consultar.
2: Acho que já tem
0: 60 senadores votantes. Eu vou chamar mais uma vez, porque o presidente Renan está aqui. O ministro Renan Filho está aqui. Eu vou chamar o nome dos senadores e eu peço para as assessorias, por favor, porque precisa votar por conta das questões administrativas do Senado. Senador Sérgio Petecão, senador Renan Calheiros, senador Renan Filho, senador Cid Gomes, senador Otto Alencar, senador Marcos Duval, senador Wilder Moraes, senador Elisiane Gama, senador Carlos Fávaro, senador Nelsinho Trade, senadora Soraya Tronic, senador Carlos Viana, senador Marcelo Castro, senador Carlos Portinho, senador Marcos Rogério e senador Jordano. Por que eu estou chamando também? Porque era bom nós termos os 79 votantes, se for possível, porque vai ter um PLP de novo aqui. Então era bom se a gente tivesse o quórum alto, a gente deixava esse mesmo quórum para a próxima votação, que precisa também 41 votos favoráveis. Então eu queria pedir, porque todos esses senadores que já votaram 66, eu vou repetir a minha fala aqui. Peço a vossas excelências que já votaram, que são 66 senadores e senadoras, 67 agora, que continuem acompanhando a sessão no modo semipresencial, porque nós vamos ter, logo agora, a votação de um novo PLP, que precisa também de 41 votos favoráveis. Então eu queria pedir para as assessorias, os que já votaram, já ouviram a minha mensagem 5 vezes, e os que ainda não votaram, por favor, avisem os gabinetes do senador Jordano, do senador Marcos Rogério, do senador Carlos Portinho, do senador Marcelo Castro, do senador, da senadora Elisiane Gama, do senador Carlos Fávaro, da senadora Soraya Tronic, do senador Nelsinho Trade, do senador Wilder Moraes, do senador Cid Gomes, do presidente Renan Calheiros e do senador Sérgio Petecão, para que votem e acompanhem a próxima votação, que será novamente nominal. Senador Efraim, eu acho que as orientações, todo mundo apoiou o relatório de Vossa Excelência. A gente poderia aguardar mais, mas vai ser, acho que tem um entendimento sobre o relatório. Eu só quero que os outros votem por conta das questões administrativas na próxima.
2: Quando Vossa Excelência falou o nome efeito administrativo, já surgiu mais dois ali.
1: Boa noite em Brasília, 7 horas e 21 minutos.
0: Mas eu também aproveito esta oportunidade dessa ponderação feita pelo líder Efraim. Aqueles que não votaram nessa, a próxima votação resolve também. Então o quórum já está alto.
2: Pode abrir, presidente.
0: Posso?
2: Pode.
0: Está encerrada a votação em turno único. Determina a Secretaria-Geral da Mesa, que mostra no painel o resultado. Votaram sim 69 senadores e senadoras, não nenhum. Parabéns, relator. Está aprovado o substitutivo da Câmara dos Deputados no texto consolidado por Vossa Excelência com as adequações redacional de plenário. Será feita a devida comunicação à Câmara dos Deputados. O parecer da comissão diretora oferecendo a redação final será publicado na forma regimental. Discussão da redação final e encerrada a discussão e votação. As senadoras e senadores que aprovam permanecem como se encontram aprovada a redação final. A matéria vai à sanção presidencial e será feita a devida comunicação à Câmara dos Deputados. Item extra pauta.
2: Só para agradecer, presidente, a votação unânime dos senhores e senhoras senadores. Muito obrigado.
0: Parabéns. Item extra pauta. Projeto de lei complementar número 114 de 2026, de autoria do deputado Paulo Pimenta, que dispõe sobre regras para renúncias de receita com o objetivo de mitigar os impactos econômicos causados pelo choque no mercado internacional de energia decorrente do conflito no Oriente Médio e excepcionaliza os benefícios tributários destinados à Política Nacional de Minerais Críticos e Estratégicos, ao Programa de Desenvolvimento da Indústria de Fertilizantes e à realização da Copa do Mundo Feminina e da outras providências. Foi apresentado o requerimento dos líderes solicitando a urgência para inclusão e deliberação da matéria. Submeto à votação o requerimento. As senadoras e os senadores que aprovam permaneçam como se encontram. Está aprovado o requerimento de urgência. A matéria depende de parecer. Faço a designação da líder, senadora Tereza Leitão, para proferir o seu parecer imediatamente em plenário. Com a palavra, a senadora Tereza Leitão.
1: Em Brasília, 7 horas e 24 minutos. 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
0: Senadora Tereza, nós informamos a todos os senadores no dia de ontem, me permita, que nós iremos votar este PLP de acordo com todos aqueles tópicos que foram incluídos. Bom. Então eu queria pedir a Vossa Excelência, se Vossa Excelência puder apenas rapidamente destacar para a gente iniciar o processo de votação.
5: Pois não, destacar cada um deles. E fazendo síntese, mas quero só fazer um preâmbulo político, que eu acho que é muito importante a votação desse PLP. Nesse sentido, eu quero saudar o ministro Bruno Moretti, que se dispôs, inclusive, a estar presente para tirar alguma dúvida. Antes, tiramos uma dúvida rapidamente com ele. Inclusive, fruto desse diálogo, estamos incluindo a emenda de redação número 1, de autoria do senador Flávio Arnes. Saudar também a relatora na Câmara de Deputados, que se fez presente, não sei se ela ainda está, mas esteve aqui na mesa nos cumprimentando, a deputada Maruza Bondrin, e a todos os senadores que levantaram uma ou outra questão que precisava ser albergada nesse PLP. Ontem mesmo nós aprovamos o programa de fertilizantes, que foi objeto de grande debate, porque esse PLP passaria a existir. Da mesma maneira, a Copa Feminina. Da mesma maneira, os minerais críticos. E alguns outros aspectos que, como diz a emenda, precisam dessa ação do governo por conta do que está acontecendo no Oriente Médio, infelizmente. E a emenda diz, e eu faço questão de, antes de passar a análise, senador Eduardo Braga, realçar o objetivo desse projeto de lei complementar número 114, de autoria do deputado Paulo Pimenta, conforme se depreende da emenda, é estabelecer regras para renúncias de receitas destinadas a mitigar os impactos econômicos causados pelo choque no mercado internacional de energia decorrente do conflito no Oriente Médio e conceder benefícios tributários relacionados à Política Nacional de Minerais Críticos e Estratégicos, ao Programa de Desenvolvimento da Indústria de Fertilizantes e a realização da Copa Feminina. Todas as medidas previstas para mitigar os referidos impactos econômicos e atender aos setores e às iniciativas especificamente contemplados pelos projetos, combustíveis, minerais críticos, estratégicos, fertilizantes e a Copa do Mundo Feminina, repetindo, estão detalhadamente citados no relatório que eu passo a assumir, mas que, na verdade, é o relatório aprovado sem maiores polêmicas na Câmara dos Deputados. O projeto que passará, tenho certeza, a ser lei, detalha, senador Eduardo Braga, tudo o que a gente precisaria saber para votar com toda tranquilidade. Então, vou direto à análise. Nos termos do artigo 345 do Regimento Interno do Senado Federal, a matéria será submetida diretamente à apreciação do plenário, sem precisar tramitar em comissões temáticas. Entendemos que o PLP se conforma aos requisitos constitucionais e legais. Mais especificamente, a matéria se insere na competência legislativa da União e a iniciativa parlamentar é legítima nos termos dos artigos 24, 48 e 61 da nossa Constituição. Quanto à juridicidade, o projeto atende aos pressupostos de inovação, generalidade, abstração, imperatividade e coercitividade. No mérito, concordamos integralmente com a proposta. São inegáveis os efeitos deletérios do conflito no Oriente Médio sobre a economia brasileira. O efeito mais imediato é a elevação do preço dos combustíveis. De fato, o barril de petróleo do tipo Brent passou de algo em torno de 72 dólares em fevereiro para 126 dólares em abril. Mesmo após recuo parcial, o barril encontra-se próximo aos 90 dólares, o que representa um aumento superior a 23%. Não se pode descartar, contudo, um cenário em que o preço do barril volte a ultrapassar a barreira de 100 dólares, caso a atual trégua seja desfeita e os confrontos recomecem no Oriente Médio. Felizmente, o Brasil adotou algumas medidas, como a redução de tributos federais e a concessão de subvenções a produtores e importadores, condicionadas à redução equivalente do preço de venda, que amorteceram o choque sobre os preços domésticos. Com isso, os preços ao consumidor subiram substancialmente menos. No caso da gasolina e do GLP, as diferenças entre os preços pré-guerra e os atuais são inferiores a 5%. É necessário, contudo, que essas políticas se mantenham. Por isso, o PLP prevê a possibilidade de continuidade de benefícios tributários e assegura um prazo de 30 dias para que o agente econômico elegível à subvenção receba os valores devidos. Ocorre também que os impactos do conflito do Oriente Médio não se limitam aos combustíveis. Parte relevante do comércio de fertilizantes, aqui tão debatido, também passa pelo Estreito de Hormuz. A depender do produto, como o enxofre transportado por via marítima, insumo fundamental para a produção de fosfatados, quase 50% do comércio mundial trafega pelo estreito. Em média, estima-se que em 2024, entre 20% a 30% do comércio mundial de fertilizantes tenha passado por Hormuz. Também concordo com as demais medidas do PLP voltada aos setores agrícolas e de combustíveis. Sobre a utilização de saldos credores do PIS/PASEF e CONFINS pelos produtores de etanol, é importante lembrar que esses produtos acumularam elevados saldos credores em razão da estrutura monofásica de tributação de combustíveis e de reduções de alíquota zero historicamente praticadas. A possibilidade de utilizar esses créditos, portanto, não cria renúncia fiscal, não cria renúncia adicional, mas tão somente proporciona o necessário alívio de caixa aos produtores. Ademais, a limitação a um total de 750 milhões para o exercício de 2026 preserva a previsibilidade orçamentária, uma coisa tão necessária ao nosso equilíbrio e ao nosso conforto quando a gente fala de orçamento. Já a redução de 50% para 30% do percentual mínimo de receita bruta de exportação, exigido para permitir a suspensão do IBS e da CBS nas aquisições de produtos agropecuários in natura, tem por objetivo assegurar, na prática, a desoneração das exportações. Isso porque o exportador acumula créditos de IBS e CBS sobre insumos agropecuários, cujo ressarcimento é, na prática, lento e oneroso, impondo ao contribuinte exportador um custo financeiro elevado e incompatível com o novo sistema que se pretende não cumulativo e neutro. Isso é destaque no relatório que veio da Câmara. Portanto, eu concordo com o ajuste no critério para definição da alíquota da CBS, pelo qual serão desconsideradas as alíquotas mais baixas das contribuições para o PIS/PASEF e da CONFINS, decorrentes do choque provocado pela guerra no Oriente Médio. Pretende-se dessa forma que eventos transitórios como esse conflito não contaminem as alíquotas da CBS de forma permanente. O PLP também tem o mérito de facilitar a aprovação de legislação futura que institua benefícios tributários referentes à Política Nacional de Minerais Críticos e Estratégicos, no Programa de Desenvolvimento da Indústria de Fertilizantes e a realização da Copa do Mundo Feminina em 2007, sediada no Brasil. No caso da Copa do Mundo Feminina, onde espero termos um desempenho bem melhor, senadora Lurdinha, do que a Copa do Mundo Masculina, vamos mostrar a força das mulheres também nos gramados, né, do futebol. A experiência da Copa de 2014 demonstra como a concessão de benefícios fiscais específicos pode ser necessária para viabilizar o evento, contribuindo para a melhoria da imagem do Brasil no exterior. Ademais, uma Copa feminina bem-sucedida certamente constituirá um incentivo ao desenvolvimento dessa modalidade esportiva ainda pouco popular no país. já o desenvolvimento da indústria nacional de fertilizantes, aqui tratado no projeto de lei do nosso senador Laércio, e da extração de minerais críticos é claramente de interesse estratégico para o Brasil. Da mesma forma, por questões estratégicas e de bem-estar social, devemos aproveitar a oportunidade para viabilizar o aumento das despesas com a defesa, com a educação e com a saúde, base de todo o desenvolvimento social defendido, executado, prioritário para o nosso governo e para esta casa. Em relação à adequação financeira e orçamentária da matéria, tenho muito pouco ou pouco a acrescentar ao texto da relatora, deputada Marussa Boldrin. O PLP trata de providências extraordinárias para conter os impactos de um conflito sobre cuja evolução o Brasil não exerce controle. Nesse contexto, justifica-se afastar a aplicação de exigências previstas em dispositivos da Lei de Responsabilidade Fiscal ou da Lei de Diretrizes Orçamentárias, pois não se trata de criação de despesas ou de renúncias permanentes de receitas. Ademais, embora o conflito no Oriente Médio tenha elevado custos, também gerou aumento de receitas, como aquelas associadas à participação governamental na exploração do petróleo e gás natural. O aumento extraordinário dessas receitas poderá ser utilizado para financiar parte das renúncias e despesas temporárias propostas por este PLP. É igualmente importante registrar que o PLP reforça a adequação financeira e orçamentária ao consolidar a apuração bimestral das receitas extraordinárias e a proporcionalidade ao incremento efetivo da arrecadação como condição para a execução das destinações aqui previstas. Voto. Diante do exposto, voto pela aprovação do projeto de lei complementar número 114 de 2026 e da emenda número 1 de redação. Este é o voto, senhor presidente.
0: Cumprimento Vossa Excelência, a senadora Tereza Leitão, pela manifestação como relatora da matéria em plenário. O parecer é favorável à matéria com a emenda número 1 de redação. Completada a instrução, passamos imediatamente à discussão da matéria. Nós não temos senadores inscritos para discutir a matéria. Está encerrada a discussão. Passamos à apreciação da matéria. Eu gostaria de informar o plenário e peço atenção de Vossas Excelências, por isso a importância de termos a presença dos 79 senadores que estão acompanhando a sessão. Foi apresentado um requerimento de destaque, número 588, de autoria do senador Efraim Filho, pela liderança do PL, de destaque para votação em separado do artigo 13 do projeto. Esse destaque tem amparo regimental e ele vai ser deferido pela presidência do Senado Federal. Portanto, eu peço a Vossas Excelências que participem da sessão, porque nós vamos votar o texto principal e em seguida vamos ter que votar novamente o destaque apresentado, porque nós conversamos com o autor do destaque, tentamos a liderança, a presidência, fizemos algumas ponderações em relação à possibilidade da retirada do destaque, mas o autor do destaque manteve o destaque. Tem amparo regimental, eu tenho que cumprir. Concedo a palavra ao autor do requerimento de destaque, como disse, e vou tentar pela última vez, para consultar Vossa Excelência, se Vossa Excelência mantém ou há possibilidade da retirada do destaque.
2: Senhor presidente, estou cumprindo aqui uma missão partidária da bancada, e o senador Marcos Pontes é quem fará a defesa. O senador Marcos Pontes é quem fará, por delegação do líder Rogério Marinho, o senador Marcos Pontes é quem fará a defesa do destaque.
0: Mas só para registrar que ainda não é neste momento da deliberação. Apenas eu queria consultar mais uma vez se havia condições de a bancada do PL retirar o destaque. Então, não retiro o destaque. Informo as senadoras e aos senadores que a matéria destacada será votada após o texto base. E informo novamente aos senadores e às senadoras para a manutenção do texto, carece novamente a votação de 41 votos favoráveis. Já que trata de uma emenda supressiva de texto, é natural que quem votar sim nessa primeira votação do texto base mantenha o texto votando sim no destaque. Votação do projeto. Eu vou votar o texto base e depois eu vou colocar, submeter o destaque. Votação do projeto e da emenda em turno único nos termos do parecer, ressalvado apenas um único destaque. A matéria depende para sua aprovação do voto favorável da maioria absoluta da composição da casa, ou seja, pelo menos 41 votos sim. Solicito à Secretaria-Geral da Mesa e cabe o painel para o início da deliberação. A votação está aberta. Informo aos senadores e senadoras, peço atenção da assessoria, a nossa relatora, a senadora Tereza está aqui. Gostaria, se Vossa Excelência puder fazer uma manifestação também, querida relatora, é muito importante. Informo aos senadores e às senadoras que esta matéria, por se tratar de um projeto de lei complementar, é necessário para sua aprovação de pelo menos 41 votos sim, favoráveis ao relatório. Mas eu informo a Vossas Excelências também que após essa votação, caso esta votação alcance 41 votos sim para a sua aprovação, nós vamos votar um destaque apresentado pela bancada do PL. E os que votarem sim neste texto vão precisar continuar na sessão para no destaque novamente. Se quiserem apoiar o texto integral, vai ter que votar sim novamente. Se for para suprimir este destaque, aqueles naturalmente que apresentaram vão votar não.
4: Senhor presidente, apenas para fazer aqui um esclarecimento, esse destaque é a supressão da antecipação de 3 bilhões do Fundo Social. Isso significa dizer que nós vamos simplesmente engessar o país. Ou seja, eu quero fazer um apelo aqui à liderança do PL, porque, está certo, partido de oposição, entendemos, mas fazer um destaque para imobilizar o país, nós não fizemos isso quando o PL estava presidindo o país, nós não fizemos isso. Agora, nós vamos imobilizar o país numa tentativa de fazer um destaque para imobilizar o país? Eu queria fazer um apelo ao senador astronauta, ao senador Efraim, porque todos nós sabemos que esse recurso é apenas antecipação financeira, não é orçamentária, não significa aumento de limite, não significa nada. Portanto, apenas para colocar clareza. Agora, não pode ser só para marcar posição. Tudo bem, é democrático, mas é um apelo para que todos que estejam em casa possam entender. Nós estamos falando de um destaque para anular a antecipação financeira de 3 bilhões do Fundo Social, que é o que está garantindo liquidez para o país poder continuar funcionando. Simplesmente isso.
0: Senadora Tereza Leitão, como relatora da matéria, Vossa Excelência deseja fazer alguma manifestação?
5: Realçar a defesa do senador Eduardo Braga. Realmente, senador, nós tentamos também em conversas, né, de pé de ouvido, sabemos do direito do regimento, mas no contexto de tudo que está proposto no PLP, senador astronauta, eu diria até que isso pode se caracterizar como uma coisa inócua. É melhor nem fazer. Entendeu? A gente podia até dizer, não, pode fazer e deixa para lá, mas a gente quer aprovar tal qual, primeiro, para valorizar o debate que foi feito com todos da Câmara. Segundo, valorizar a iniciativa criativa, vale a pena dizer sim, que resolveu vários problemas aqui pendentes quando a gente colocou no guarda-chuva do PLP tudo que precisava ser colocado de maneira emergencial frente a uma crise que, se a gente está superando ela, é por conta de algumas medidas que ganham realce e relevância agora nesse PLP. Eu me somo ao apelo do senador Eduardo Braga, porque mesmo sabendo que é uma posição política que é válida, essa é uma casa de diálogo político, é difícil explicar, porque setores do Senado querem suspender essa possibilidade de antecipação. É difícil, né? Quando ela não impede e nem prejudica nada do que está previsto como arcabouço, como debate, como tudo que a gente aprovou aqui, para termos o equilíbrio que a gente está começando a experimentar agora no Brasil.
6: Senhor presidente.
0: Concedo a palavra. Eu queria informar os senadores e as senadoras que nós estamos votando agora nominalmente o texto base. Tem muitos senadores que votaram na primeira votação que ainda não votaram. Só temos 44 senadores votantes no texto base. Então eu queria solicitar às assessorias dos senadores, que eu pedi ainda há pouco, que permanecessem no debate da deliberação, porque nós estamos com o quórum de 80 senadores. Então a gente precisaria ter o maior número de senadores votantes possível nessa votação. Só 49. Conceda a palavra ao senador Laércio Oliveira.
6: Senhor presidente, nobres senadoras e senadoras, eu queria me somar ao apelo trazido aqui pelo senador Eduardo Braga com tanta clareza, e a fala da senadora Tereza Leitão. Esse projeto que a gente está votando aqui agora é o esforço de muitos para resolver um problema do país. Então, eu acho que quando a gente enfrenta questões como essa, eu acho que a questão partidária fica um pouco de lado, porque acima de todos nós, e nós estamos aqui para ajudar o nosso país a avançar, é o esforço de muitos para resolver um problema do país. Então, eu acho que quando a gente enfrenta questões como essa, eu acho que a questão partidária fica...

0: Para chegar nesse texto que a gente chegou. Inclusive, presidente, Vossa Excelência também se envolveu pessoalmente nesse assunto. E não foi fácil construir esse relatório que a senadora Tereza Leitão acabou de apresentar aqui. Então, eu entendo que esse é o momento de a gente mostrar altivez, grandeza e avançar nesse projeto para que a gente aprove ele. E que o destaque, se houver um bom senso e a compreensão dos meus colegas, dos meus pares, que a gente retire esse destaque. Obrigado.
1: Em Brasília, 7 horas e 48 minutos.
2: Senador Isalci Lucas, Vossa Excelência solicitou a palavra?
3: Solicitei, presidente. Primeiro, eu não poderia, eu tentei falar antes do projeto do Efraim, que foi relatado pelo Efraim, que eu tive o privilégio de ser o presidente da comissão. Projeto maravilhoso, então quero parabenizar o Efraim e os senadores. Presidente, eu queria pedir a Vossa Excelência, eu já deixei na mesa aí, são dois requerimentos de audiência, Vossa Excelência puder colocar o extra-pauta, porque é o aniversário da Escola de Medicina de Brasília, está aí com Vossa Excelência, se puder botar no extra-pauta, eu agradeço muito e parabéns Vossa Excelência aí pela condução dos trabalhos.
2: Senador Isalci, querido líder, deixa eu fazer só uma consulta a Vossa Excelência. O senador astronauta Marcos Pontes solicitou a votação extra-pauta desta sessão especial. Tem alguma dificuldade de ser amanhã na sessão extraordinária? Eu posso colocar amanhã?
3: De forma alguma, presidente. Sem nenhuma dificuldade. Vossa Excelência, faça da forma melhor aí, presidente.
2: Vou colocar amanhã, que nós vamos ter uma sessão extraordinária.
3: Obrigado.
2: E eu coloco amanhã. Todos os dois, senador, ministro, astronauta. Vou colocar amanhã os dois. Senador Renan Calheiros ainda não votou. Senador Ângelo Coronel. O líder Omar Aziz. Senador Cid Gomes. Senador Jorge Cajuru. Senador Magno Malta. Senador Marcos Duval. Senadora Leila Barros. Senador Everton. Senador Fernando Dueire. Senador Ciro Nogueira. Senador Marcelo Castro. Senador Oriovisto Guimarães, senador Carlos Portinho, senador Flávio Bolsonaro, senador Rogério Marinho, senador Confúcio Moura, senador Marcos Rogério, senadora Roberta Accioli. Nós temos 17 senadores que estão presentes que não votaram. Solicito o apoio da Secretaria-Geral da Mesa, que peça para informar esses senadores que ainda não votaram, que precisamos votar nesta votação e teremos uma votação do destaque. E todos que votarem, inclusive esses 61 que já votaram, permaneçam, por gentileza, na votação do destaque, porque os que votarem sim nessa votação, estou lembrando pela terceira vez, vão ter que votar novamente sim.
1: Agora em Brasília, perfeitamente.
2: Vão ter que votar novamente sim para manutenção do texto destacado. Exatamente. Os que votarem sim agora vão ter que votar sim para manter o texto, porque se está votando sim no texto da relatora.
1: Se acompanha pela transmissão conjunta da Rádio TV Senado, a sessão deliberativa do Senado Federal desta quarta-feira, dia 12 de agosto de 2026. Senadores votam projeto de lei complementar que cria regras para o governo federal abrir mão de receitas com a redução de tributos sobre combustíveis.
2: Que talvez alguém identifique algum senador e peça para ele participar, porque ele está presente na reunião. Ele está presente na sessão.

0: Senadores votam PLP 114 de 2026. Compensa a renúncia com receitas extraordinárias do petróleo. O objetivo é reduzir os impactos do conflito no Oriente Médio sobre a economia brasileira.
1: Senador Ângelo Coronel, a liderança do PDT informar os dois senadores do PDT, a senadora Leila e o senador Everton.
0: Boa noite, em Brasília, 7h53. Senadores votam o projeto de lei complementar que também propõe incentivos à produção nacional de fertilizantes e suas matérias-primas, com o objetivo de fortalecer as políticas de incremento da competitividade da produção de fertilizantes no Brasil. Embora o Brasil seja um dos maiores produtores e exportadores mundiais de alimentos, a indústria de fertilizantes do país não se mostra competitiva. Apesar de o Brasil responder por 8% do mercado global de fertilizantes, a demanda brasileira tem sido atendida via importações, que hoje representam acima de 85% do total de fertilizantes empregados nas lavouras brasileiras. O projeto de lei complementar ainda prevê medidas para produtores rurais e para a realização da Copa do Mundo Feminina de 2027, que vai ocorrer no Brasil. Para um projeto de lei complementar ser aprovado no Senado, é preciso que haja o voto favorável da maioria absoluta da composição da Casa. Dessa forma, pelo menos 41 senadores precisam registrar o voto sim.
1: Senadora Roberta Scioli, a liderança do Republicanos, chefe de gabinete da liderança do Republicanos, doutor Giacomo.
0: Agora em Brasília, 7h55. 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
1: Consulto Vossa Excelência se no texto base apresentado fora o destaque, se Vossa Excelência concorda que a gente encerre com o quórum de 64. Eu queria pedir às assessorias que peçam para os 64 senadores que votaram que continuem votando. E os outros que não votaram, por favor, a mesa possa ligar para esses 15 senadores que vamos ter outra votação. Está encerrada a votação em turno único. Determina a secretaria-geral da mesa que mostre no painel o resultado. Votaram sim 61 senadores e senadoras, não 2. Está aprovado o projeto com a emenda número 1 de redação. Ressalvado o destaque. Destaque do Partido Liberal. O destaque é a votação do artigo 13 do projeto, destacada pelo senador Efraim Filho, líder do PL, em exercício nesta sessão deliberativa. Concedo a palavra ao senador astronauta Marcos Pontes para fazer a defesa do destaque e, em seguida, eu quero conceder a palavra à relatora da matéria para defender o texto apresentado fruto do seu relatório.
2: Obrigado, presidente. Esse destaque ele visa a supressão do artigo 13, que prevê uma antecipação de 3 bilhões, bravo, né, 3 bilhões de reais, para esse ano do que seria a nossa projeção de orçamento do ano que vem. Eu entendi a apresentação da relatora e nós vemos que realmente a saúde, ela pressiona, né, com os gastos da saúde, ela acaba pressionando o, vamos chamar, do teto, né, do recurso disponível, e o que, de certa forma, coloca, então, esse artigo nessa projeção de trazer esses 3 bilhões para esse ano, do que seria, então, o orçamento para o ano que vem, o governo do ano que vem. Quero lembrar de algumas coisas aqui com relação a isso, né? Primeira coisa, com relação ao fora do arcabouço, o governo já gastou 230 bilhões. Nós estamos, né, saímos de 71,7% do PIB na dívida para 84% do PIB, né, e o déficit nominal acima de 1 trilhão, o que é extremamente preocupante para o nosso país. Muitas vezes nós vemos as manifestações contrárias à ação do Copom no Banco Central, no controle monetário, basicamente tentando segurar a inflação do país. O valor maior do crédito prejudica, sem dúvida nenhuma, os negócios do país de forma geral, e isso não acontece à toa. O Copom, ele tem que trabalhar com números, ele tem que trabalhar com projeções, e essas projeções, elas dependem do controle fiscal. Se não existe o controle fiscal, o controle monetário tenta segurar. Isso é prejudicial ao país como um todo. Ou seja, o ideal é que nós tenhamos o controle fiscal dentro do orçamento disponível naquele ano e não trazer, né, um orçamento do ano seguinte ou trazer criar uma dívida, vamos dizer assim, com relação ao ano seguinte. Portanto, para aqueles que se preocupam com o controle fiscal do Brasil, para aqueles que se preocupam com o valor da dívida, para aqueles que se preocupam em ter uma estabilidade econômica.
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1: 8 horas e 55 minutos.

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